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2: Musical Box, enchendo suas noites de quinta-feira com o que é de melhor no mundo da música de qualidade. 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Vamos que vamos. Este foi, então, o nosso segundo ato de programa. Começamos com Frank Zappa, Pits and Regalia. Tivemos também Rod Gallagher com I'm Not Awake Yet. Cross Steel Nash Young com So Far, Wooden Chips. Led Zeppelin com The Rover. E fechando, então, com Neil Young Crazy Horse Pounder Finger. Mudando a toada neste momento, são 21h02, chegamos aí na nossa metade da edição de hoje, e agora vamos de blues para vocês. Grande abraço, Túlio Gomide, é nóis! E é claro, também deixar registrada aqui a minha satisfação, meu forte abraço para Samara.

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1: Musical Box, seu programa de todas as quintas, como sempre, a partir das 8 da noite aqui pela sua 100,7 Rádio Universitária FM. Terceiro ato do programa, Blues, muito blues aqui, começando com Bird Guy, Remembering Steve, uma canção aqui em homenagem a ninguém mais, ninguém menos que Steve Ray Vaughan. Também tivemos Glenn Hughes com So Much Love to Give, Dana Gislap com Where Blues Begin, Richie Kings com Bad to Be Alone, Byter Smith com Play the Blues in Paris, e fechando então com Blues Company e a canção Silent Night. É isso aí, pessoal, como sempre, programa Musical Box, trazendo o que é de melhor no mundo da música mundial. E vem aí o Malte Rock and Roll, o grande evento aí, primeira edição, vai ser realizada no dia 19 de setembro. Já falei desse evento para vocês, tá? Um evento que, a partir das 14 horas, já vai estar liberada a entrada. Um evento que vai acontecer lá no Quinta dos Lagos, espaço novo aí para vocês estarem conhecendo, espaço super bacana, muito verde, muitos lagos em volta, palco 360 graus, olha só, pela primeira vez em Viçosa um evento que vai contar com essa modalidade, vamos dizer assim, todo mundo em volta, vai ser muito bacana. A gente vai ter as bandas Johnny Alves, também Os Filipes e Coach Band. Coach Band é de Viçosa, galera. Olha só. Satisfação gigante ver essa galera novamente fazendo o bom e velho country western rock. Vamos ter o Johnny Alves, que é um cara altamente competente, né, de Ponte Nova. E os Filipes, esses aqui, acredito que são de Ponte Nova, tá? Pela primeira vez em Viçosa, fazendo muito rock and roll. E, é claro, programa Música Box. Eu, DJ Carlinhos, presente, fazendo toda a trilha sonora deste evento. Então, vamos comparecer, vamos curtir, vamos prestigiar, acima de tudo, beleza? Você pode estar chegando com toda a sua família, vai ser um evento ímpar. Tá um espaço aí preparado com muito carinho, organizado aí com Area Kids, com cuidadores, você está chegando lá com toda a sua família, com seus filhos, beleza? 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Então vamos que vamos, caminhando então para o quarto, infelizmente o último ato do programa, aquele onde sempre eu oriento a todos vocês, apague as luzes e aumenta o seu volume de som, porque vamos desfrutar agora do que há de mais bacana no estilo do rock progressivo.

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2: Dez e dois.
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4: 10h34.
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3: Onze e dois. 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
6: 11:35.
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0: meia-noite e 3. 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

0: 1 e 1.
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0: 3 e 1.
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Bom dia, Viçosa. Bom dia, meu amigo. Bom dia, minha amiga. Bom dia, meu compadre. Bom dia, minha comadre. É, Viçosa, são 4 horas e 52 minutos. Agradeço a Deus por mais um dia que me concede com vida e saúde para o trabalho. Peço a sua permissão para entrar no seu santo lar para levar alegria e a boa música sertaneja. Bom dia, meus amigos taxistas, porteiros e guariteiros, médicos e enfermeiros, minha amiga dona de casa, minha companheira de todas as manhãs. Já fez o café, agora tá na labuta, preparando para o almoço.

Bom dia, os quatro cantos de Viçosa. Bom dia, região. Bom dia pra você que tá me dando uma carona aí no seu carro, na sua moto, na sua bike ou de a pé. Com fone, atarracar nos ouvidos. Bom dia.

Bom dia, os quatro cantos de Viçosa. Bom dia, região. Bom dia pra você que tá aí sentado no calcanhar escutando nós. Bom dia, meus irmãos das mãos calejadas. Bom dia, bom dia. Bom dia, região. Sexto, vem em mim, sexta-feira, 11 de setembro de 2026, começando por aqui mais um programa Recordando o Passado Sertanejo com Ney Caetano, o amigo da madrugada.

0: Olha só, vou buscar uma moringuinha d'água lá, não delato não, é rapidinho, estou de volta. Olha a hora, 4h55, 4h55, para começar essa sexta-feira, para nós finalizar também, vem aí Rick Renner, a primeira, Maria Passa na Frente, Nossa Senhora Aparecida. Eu volto rapidinho, dois palitos, um para lá, outro para cá, volto já, hein?
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15: Olha a hora, hein? Olha a hora. São 5 horas, 2 minutos. Agora sim, né? Estamos de volta. Em definitivo, o telefone já está liberado, 3612-3854, para você que está ligando agora, pedindo a sua cantiga. O trem aqui sai tinindo, hein? São 5 horas, 2 minutos. Vem aí, Tunico Tinoco, primeiro troféu.

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1: Olha pra você que tá ligado na 100,7, bom dia, tá cortando agora, já tá fazendo o cafezinho aí? Aqui o trem sai tinindo, viu? Tá cheirando por aqui, hein? Olha o telefone, olha o telefone. Liga pra Ney, fala com ele aqui, ó, a linha 2D de prosa e pede uma cantiga. Vem aí, João Mulato e Pardinho Capial, atendendo o Roberto. Um abraço, Roberto, aqui no centro. Daqui a pouco tem fim de baile.

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1: Olha a hora, hein, confere. São 5:09. Nós estamos apenas começando, hein? São 5:09, meu amigo Reis. Um abraço para você aí, bom dia. Ele manda aquele abraço sertanejo aí para o compadre Ayrton, para o Bastião Panela. Manda um abraço também aí a todos os ouvintes, meu aluno de pescaria. Todos os ouvintes estão sentados no cacanhão agora, barrando aquela cambira e jogando aquela fumacinha para riba. Ele pediu para ouvir com o Tonico Tinoco, fim do baile.

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1: Olha, nós ouvimos aí o sucesso, né? Pra você que tá ligado, bom dia, bom dia. Eu vou atender meu amigo Ayrton da Caia também, manda aquele abraço pro Reis, pro Bastião Panela, meu aluno de pescaria, a todos os ouvintes, né? Vai ouvir com Belmonte Amaraí, saudade da minha terra. E daqui a pouco vou atender o meu amigo Ovídio.

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1: Olha aí, nós ouvimos aí também o sucesso, né? Pra você que tá ligado, daqui a pouco eu vou atender o meu amigo Zé Miguel, também pediu aí Mourão da Porteira. Mas antes, vem aí um jantar para Jesus com Deluca e Lucian, atendendo meu amigo Ovidio, mandando lá pro Terreirão, Espião, Piúna, Duas Barras, Rua dos Passos, e também pro meu aluno de pescaria, o Ricardo Taquicista.

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1: Olha, nós ouvimos também aí o sucesso com Jantar para Jesus, de Lucas e Luciano. Zé Miguel também quer ouvir uma cantiga bonita aqui do Tonico Tinoco. Mourão da Porteira, manda aquele abraço a todos os ouvintes da 100,7 Universitária FM.

Olha, nós ouvimos também aí o sucesso, né? Mourão da Porteira, essa é tijolada no peito, né, Zé Miguel? Um abraço, daqui a pouco tem mais, hein? São 5 horas 23 minutos em Viçosa. Eu sou Vicente lá de Coimbra. Pediu para ouvir também Boiadeiro de Palavras. Com Tonico Tinoco. Ó, Tonico Tinoco. Tinha um Carreiro e Pardinho. Manda aquele abraço aí para todos ouvindo. Tonhão, Toninho Lesso, Marcelo também, pro Teco. A sua esposa Aparecida, né? Também filhos e netos. Seu pai lá no Queimado. E meu aluno de pescaria também, o Ricardo Taquicista. Bom dia, bom dia. Tião Carreiro e Pardinho, Boiadeiro de Palavras.

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1: Olha aí, já estamos de volta com o programa Recordando o Passado Sertanejo com Ney Caetano. Aqui o trem sai tinindo, é macuco, nimborné, feijão sem bicho, né? É, aqui assim, tem bambu, tem flecha, hein? Tem macuco no imbornal também. Ligou, pediu e ouviu. O telefone tá liberado, 3612-3854. Dá uma ligada pra Ney Caetano. Vamos alinhar aqui do ID de prosa. Você me pede a cantiga, meus quatro balai tá lotado até em riba, hein? Você que tá sentado aí, seu Vicente, na taipa do fogão, esquentando fogo, ou fogo te esquentando. Aqui, assim, ligou, pediu e ouviu. Vem aí, Barreirito, cadeira amiga.

Aquela de 200 também, viu? Tem tempo que eu não vejo aquela nota de 200. Daqui a pouco te atendo aí, manda aquele abraço. Vem aí, Tunico Tinoco, princesa.

Olha, você que tá ligado na 100,7, bom dia, bom dia. Aqui o trem sai tinindo, viu? É macuco no Iborná, é feijão sem bicho. Meu amigo Fernando Simeão, bom dia, bom dia. Também tá ligadinho, né? Aquela nota de 200 conta igual você, tá sumido meu bolso. Mas ele tá mandando aquele abraço muito especial pro Marquinho Neto, né? Tá completando mais um ano de vida no domingo. Aquele 0800 vai correr solto, hein? Com certeza. Mas ele pediu um modão aqui, Silveira e Silveirinha, hoje está fazendo o ano. E ele manda um abraço pessoal lá da obra, da prefeitura, né? E a todos os ouvintes que estão ligados na 100,7, vem aí o sucesso!

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1: Olha a hora e confere comigo, hein? São 5 horas e 43 minutos. Aqui o trem sai tinindo, viu? Não tem lepo-lepo, não. É só modão, hein? Ora. Não, é hora mesmo. São 5 horas e 43 minutos para você que tá ligado aí na 100,7. Bom dia, bom dia. Vem aí, Carmen Silva, meu velho pai.

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1: Olha a hora, hein? São 5 horas e 47 minutos. Daqui a pouquinho, o momento da consagração com o Padre Vitor. A Dona Rita, lá da Sagrada Família, pediu para ouvir com Avaré e já tá aí. Pagode na Roça.

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1: Olha aí, nós ouvimos aí também o sucesso pra você que tá ligado, a Varé já tá aí, Pagode na Roça. Meu amigo Antônio aí do Amora também tá ligado, pediu pra ouvir Velhas Cartas, mandando um abraço também aí pra Dona Imaculada, Zé Alvim, pro Malvino, pro Zé da Silva brasileiro, né? Um abraço aí, Zé da Silva. E também a todos os ouvintes da 100,7. Velhas Cartas.

Olha, nós ouvimos também aí o sucesso Velhas Cartas, Tonico Tinoco, meu amigo Antônio, um abraço pra você, bom dia. Também, dona Cleusa, bom dia, aí no bairro Santo Antônio. Ela pediu pra eu vir aqui pra matar a saudade do Duque Dalvan, Espinheira, mandando aquele abraço pro Cássio Fonseca, pra todos os ouvintes da 100,7 Universitária FM. O telefone tá liberado, daqui a pouco tem um momento mais importante do rádio.

0: Olha aí, nós ouvimos também aí do Duque Dalvan, Espinheira. Eu vou pro intervalo comercial e eu volto com mais uma consagração com o Padre Vitor.
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0: Agora sim é o momento mais importante do rádio, que é o momento da consagração com o Padre Vitor.

0: Ó Maria Santíssima, que em vossa imagem milagrosa de Aparecida espalhais inúmeros benefícios sobre o Brasil, eu, embora indigno de pertencer ao número dos vossos servos, mas desejando participar dos benefícios da vossa misericórdia, prostrado a vossos pés, consagro-vos o entendimento para que sempre pense no amor que mereceis. Consagro-vos a língua para que sempre vos louve e propague a vossa devoção. Consagro-vos o coração para que depois de Deus vos ame sobre todas as coisas. Recebei-nos, ó Rainha incomparável, o ditoso número dos vossos servos. Acolhei-nos debaixo da vossa proteção. Socorrei-nos em nossas necessidades espirituais e temporais, e sobretudo na hora da nossa morte. Abençoai-nos, ó Mãe Celestial, e com vossa poderosa intercessão fortalecei-nos em nossa fraqueza, a fim de que, servindo-vos fielmente nesta vida, possamos louvar-vos, amar-vos e render-vos graças no céu por toda a eternidade. Assim seja.
1: Olha aí, como é de costume de todas as manhãs, mandando aquele abraço sertanejo, pedindo aí a proteção de Nossa Senhora Aparecida, Santa Rita de Cássia, Nossa Senhora de Fátima, São Silvestre, João Batista, que derrame seus mantos sagrados em cada lar de um amigo e ouvinte da 100,7 Universitária FM.

0: Oração da Manhã. Senhor, no início deste dia, venho pedir-te saúde, força, paz e sabedoria. Quero olhar hoje o mundo com os olhos cheios de amor, ser paciente, compreensivo, manso e prudente. Ver além das aparências teus filhos como tu mesmo os vês, e assim não ver senão bem cada um. Feche meus ouvidos a toda calúnia. Guarda minha língua de toda maldade, que só de bênçãos se enche meu espírito. Que eu seja tão bondoso e alegre, que todos quantos se aproximarem de mim sintam a tua presença. Senhor, reveste-me da tua beleza, e que no decurso deste dia eu te revele a todos. Amém.
1: Agora sim, com o dever cumprido, nós iremos juntinhos até às 7, tocando tudo de bom e do melhor. Vem aí o sucesso, 6 horas mais 5 minutinhos. Minha amiga Imaculada, um abraço, bom dia Zé Alvim. Ela manda um abraço para toda a família, né? Manda um abraço também para o Alexandre. Essa hora, dona Imaculada, tá fazendo meia-noite. Vem mais sucesso, são 6 horas 5 minutos, ela manda para toda a família. Zico e Zeca, recordando o meu passado. E na sequência eu vou atender o Zé Alvim, Tunico Tinoco, as duas mães. Bom dia, um bom final de semana.

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1: Olha, nós ouvimos aí também Tonico Tinoco, as duas mães atendendo, meu amigo. Quem tá na cola da senha, meu amigo Motinha? Aí Novo Silvestre pediu pra eu vir aqui com Chitãozinho e Chororó, Planeta Azul, mandando aqui essa música aí pros dois sobrinhos, né? Rodrigo João Vitor, Mano Velho, Adão Motos, Zé de Tontãozinho. Eles estão passando uma perrengue danada lá no bairro Novo Silvestre, que o sinal lá da operadora tá judiando, diz lá, viu? Mas a autoridade tem que tomar tendência nisso aí, né, Motinha? Vem aí, Chitãozinho e Chororó, Planeta Azul.

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1: Olha a hora, hein? Olha a hora, são 6:16. Mandar um abraço, meu amigo Carlos Fonseca. Motinha, vai aumentando o volume aí.

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1: Olha você ligado na 100,7, bom dia, bom dia. Também quem tá ligado é minha amiga Dona Margarida, lá no bairro Inácio Martins, né? Manda aquele abraço a todas as irmãs, cunhados, irmãos, né? E manda aquele abraço também para Alexandre. Alexandre tá fazendo meia-noite, tá lá fazendo meia-noite a senhora, Dona Margarida. Bom dia, bom dia. Ela vai ouvir a Bel e Caim, a carta.

Olha, nós ouvimos aí também o sucesso, né? A Carta com Abel e Caim. Meu amigo Carlos Fonseca, bom dia, mandando aquela música também bonita com Palmeira e Biá, Disco Voador. Ele manda também aí para Dona Cleusa, para os meninos, né, lá no laboratório, a todos os ouvintes da 100,7 Universitária FM. São 6 horas mais 24 minutos. Palmeira e Biá, Disco Voador.

Você ligado na 100,7 Universitária. Bom dia, bom dia. Essa aqui vai para Alexandra e também o meu amigo São Vicente, lá em Cajuri, gigante de ferro.

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11: Olha aqui o trem site, Nino, viu? É macuco, nem bornão, é feijão sem bicho. Aqui não tem lepo-lepo, não, hein? Só tem modão aqui. Dona Penha, daqui a pouco vou atender a senhora aí. Vem aí, ó. É, Irmãs Galvão, Coração Laçador. E ela quer ouvir, né? Só cantiga bonita. Estrela de Ouro.

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1: Agora sim, eu vou atender a minha amiga Dona Penha de Cajuri. Ela pediu a Estrela de Ouro com o André. Vou mandar com o André Andrade que eu tenho. Ela manda aquele abraço aí para os irmãos lá em Coimbra, Caxixa, para Dona Edilene, para Dona Joana, Betinha, todos os filhos, né? E amigo. E manda um abraço também para Alexandra. Ah, essa hora você deve estar dormindo, viu, Dona Penha? Alexandra só deve estar dormindo. Estrela de Ouro, e na sequência aqui ouvir também o Barco com Abel e Caim.

Olha, nós ouvimos também aí o barco, né? São 6 horas 44 minutinhos, meu amigo Efigininho também lá de Silvestre, tá ligado? Pediu pra ouvir Bica d'Água com Irineu, mandando aquele abraço aí pro Adão Mota, pro Motinho, Zé de Tom, Tomzinho, pro Vilela. Manda também um abraço a todos os ouvintes que estão ligados na senha, os Bisca aí também, né? O Nilson, Nelson, essa galera toda aí. Irineu!

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1: Olha, acabou o gás, acabou o milho de pipoca, são 6h47, né? Tem que meter o pé na estrada, agradecer muito a Deus aí por estar nos dando essa oportunidade, né, de fechar a semana. Então, eu já vou ficando por aqui, quero mandar um agradecimento a todos vocês aí que ligaram, me ajudaram a fazer a programação de hoje. Ótima companhia estar junto com vocês desde as 5 da manhã. Segunda-feira eu volto, se Deus quiser, tenho certeza que Ele quer, porque tenho Deus no coração. Eu vou deixar algumas saideiras de hoje aqui com Teodoro Sampaio, Vestido de Seda, Cacique Pajé, Princesa Encantada. Teodoro Sampaio, Zé da Silva Brasileiro, se der tempo, Craveiro e Cravinho, Cadeira de Balança. Se der tempo, né? Se não der, fica para segunda-feira. Gente, muito obrigado. Beijo na ponta do coração para os marmanjos, um aperto de mão, bem distante, mas bem longe mesmo. Tchau, obrigado.

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0: 7:25.
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13: Olá, seja muito bem-vindo a mais um Momento Contábil. É um prazer ter a sua companhia para desbravarmos juntos o universo dos números, dos impostos e, principalmente, da gestão do seu negócio. Se você vende produtos no Mercado Livre, na Amazon, na Shopee ou se presta serviço através de aplicativos como iFood ou Uber, o assunto de hoje é vital para a saúde do seu bolso e para a continuidade da sua operação. Com o avanço da reforma tributária, um termo começou a ganhar holofotes e a tirar o sono de muitos empreendedores digitais. É o chamado split payment, ou em bom português, a divisão de pagamento. Mas não se assuste com o nome em inglês. A gente vai conversar hoje sobre como essa tecnologia vai mudar a forma como o imposto sai de sua venda e vai direto para o governo, sem nem passar pela sua conta bancária. Vamos entender como isso funciona na prática? Imagine que você vendeu uma camiseta por R$ 100 em um marketplace. No modelo tradicional, esse dinheiro entrava na conta da plataforma ou na sua conta bancária. E depois de um mês, você calculava o imposto e pagava a guia para o governo. O problema, na visão do fisco, é que entre a venda e o pagamento do imposto, muita coisa podia acontecer. O dinheiro sumia, a empresa fechava, ou o empreendedor simplesmente esquecia de pagar. O split payment foi criado para acabar com esse atraso. ele é uma ferramenta tecnológica que faz a divisão do dinheiro no exato momento da transação. Quando o cliente passa o cartão ou paga o Pix, o sistema já identifica X reais são do vendedor, Y reais são a comissão da plataforma e Z reais são o imposto, IBS e CBS. O valor do imposto é desviado automaticamente para o cofre do governo.

0: vendedor. Isso muda drasticamente o fluxo de caixa. Antes, o vendedor tinha o valor bruto na mão por alguns dias. Agora, ele só recebe o valor líquido de impostos. Para as plataformas digitais, o desafio ainda é maior, pois elas se tornam responsáveis por garantir essa divisão sem que haja algum tipo de erro, sob pena de sanção pesada. Aqui entra o papel fundamental da contabilidade. Com split payment, o registro contábil não pode mais ser feito apenas por cima. É preciso uma rastreabilidade total. Cada venda gera um crédito tributário automaticamente. Se você comprou matéria-prima e já pagou o imposto nela, esse crédito precisa ser compensado com o que foi retido no split payment. As obrigações fiscais mudam de foco. O foco deixa de ser gerar uma guia de pagamento e passa a ser conferir se o sistema reteve corretamente. Se o sistema do marketplace calcular o imposto errado e reter a mais, o seu lucro vai embora. Se reter a menos, você pode ficar em dívida com a Receita Federal sem nem saber. A documentação fiscal, ou seja, as notas fiscais eletrônicas, precisam estar perfeitamente integradas ao sistema de pagamentos. Não são só os vendedores de produtos que entram nessa. Se você é um motorista de aplicativo ou entrega comida, o split payment também alcança sua prestação de serviço. O ISS, que agora vira parte do IBS, será retido na fonte. Isso traz uma formalização forçada para o setor, o que é bom para a transparência, mas exige que o profissional autônomo ou a pequena empresa de serviços tenha um controle muito rígido sobre suas taxas e recebíveis. O split payment não é um novo imposto, mas uma nova forma de cobrar os impostos, IBS e CBS, trazidos pela reforma tributária. O valor final da carga tributária depende de sua categoria, mas a forma de pagamento será imediata. O maior desafio é a tecnologia. Pequenos e-commerces que utilizam plataformas próprias precisarão utilizar seus gateways de pagamentos para suportar essa divisão. Por outro lado, a grande oportunidade é a redução de burocracia no final do mês. Se o imposto já foi pago no ato da venda, o empreendedor gasta menos tempo gerando boletos e mais tempo focado em vender. Além disso, o split payment ajuda a combater a concorrência desleal. Aquele vendedor que não pagava impostos e conseguia preços muito baixos, agora terá o imposto retido automaticamente, igualando o campo do jogo para quem sempre trabalhou de forma correta. O split payment é o futuro batendo na porta. Para quem vende em marketplaces ou plataformas digitais, a regra de ouro agora é organização. Você precisa saber exatamente qual é a sua margem de lucro, já descontando a retenção automática. Não deixe para entender isso quando o dinheiro cair menor na sua conta. Procure seu contador de confiança, revise suas configurações de pagamento nas plataformas e certifique-se de que sua emissão de nota fiscal está sincronizada com seu recebimento. A reforma tributária traz mudanças profundas, mas quem se prepara não apenas sobrevive, como prospera. Obrigado pela sua audiência. Continue acompanhando nossas pílulas de conhecimento para manter o seu negócio sempre nos trilhos da legalidade e do lucro. Sucesso nas vendas e até o próximo Momento Contábil.
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3: 7:43.
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nossa singela homenagem ao nosso mestre, Luiz Gonzaga.

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7: 10:35.
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11: Olá, seja muito bem-vindo a mais um Momento Contábil. É um prazer ter a sua companhia para desbravarmos juntos o universo dos números, dos impostos e, principalmente, da gestão do seu negócio. Se você vende produtos no Mercado Livre, na Amazon, na Shopee ou se presta serviço através de aplicativos como iFood ou Uber, o assunto de hoje é vital para a saúde do seu bolso e para a continuidade da sua operação. Com o avanço da reforma tributária, um termo começou a ganhar holofotes e a tirar o sono de muitos empreendedores digitais. É o chamado split payment, ou em bom português, a divisão de pagamento. Mas não se assuste com o nome em inglês. A gente vai conversar hoje sobre como essa tecnologia vai mudar a forma como o imposto sai de sua venda e vai direto para o governo, sem nem passar pela sua conta bancária. Vamos entender como isso funciona na prática? Imagine que você vendeu uma camiseta por R$ 100 em um marketplace. No modelo tradicional, esse dinheiro entrava na conta da plataforma ou na sua conta bancária. E depois de um mês, você calculava o imposto e pagava a guia para o governo. O problema, na visão do fisco, é que entre a venda e o pagamento do imposto, muita coisa podia acontecer. O dinheiro sumia, a empresa fechava, ou o empreendedor simplesmente esquecia de pagar. O split payment foi criado para acabar com esse atraso. Ele é uma ferramenta tecnológica que faz a divisão do dinheiro no exato momento da transação. Quando o cliente passa o cartão ou paga o Pix, o sistema já identifica X reais são do vendedor, Y reais são a comissão da plataforma e Z reais são o imposto, IBS e CBS. O valor do imposto é desviado automaticamente para o cofre do governo. É a chamada arrecadação em tempo real. Para quem vende online, a operação parece simples, mas a engenharia contábil por trás é bastante robusta. Vamos usar o exemplo de um lojista em um grande marketplace. O consumidor final compra um produto, por exemplo, por R$1.000. O sistema de pagamento, ou checkout, identifica as alíquotas da reforma tributária. Suponhamos uma alíquota somada de 25%. R$250 vão direto para a conta do governo. Os R$750 restantes são divididos entre a comissão da plataforma e o saldo líquido do vendedor. Isso muda drasticamente o fluxo de caixa. Antes, o vendedor tinha o valor bruto na mão por alguns dias. Agora, ele só recebe o valor líquido de impostos. Para as plataformas digitais, o desafio ainda é maior, pois elas se tornam responsáveis por garantir essa divisão sem que haja algum tipo de erro, sob pena de sanção pesada. Aqui entra o papel fundamental da contabilidade. Com split payment, o registro contábil não pode mais ser feito apenas por cima. É preciso uma rastreabilidade total. Cada venda gera um crédito tributário automaticamente. Se você comprou matéria-prima e já pagou o imposto nela, esse crédito precisa ser compensado com o que foi retido no split payment. As obrigações fiscais mudam de foco. O foco deixa de ser gerar uma guia de pagamento e passa a ser conferir se o sistema reteve corretamente. Se o sistema do marketplace calcular o imposto errado e reter a mais, o seu lucro vai embora. Se reter a menos, você pode ficar em dívida com a Receita Federal sem nem saber. A documentação fiscal, ou seja, as notas fiscais eletrônicas, precisam estar perfeitamente integradas ao sistema de pagamentos. Não são só os vendedores de produtos que entram nessa. Se você é um motorista de aplicativo ou entrega comida, o split payment também alcança sua prestação de serviço. O ISS, que agora vira parte do IBS, será retido na fonte. Isso traz uma formalização forçada para o setor, o que é bom para a transparência, mas exige que o profissional autônomo ou a pequena empresa de serviços tenha um controle muito rígido sobre suas taxas e recebíveis. O split payment não é um novo imposto, mas uma nova forma de cobrar os impostos, IBS e CBS, trazidos pela reforma tributária. O valor final da carga tributária depende de sua categoria, mas a forma de pagamento será imediata. O maior desafio é a tecnologia. Pequenos e-commerces que utilizam plataformas próprias precisarão utilizar seus gateways de pagamentos para suportar essa divisão. Por outro lado, a grande oportunidade é a redução de burocracia no final do mês. Se o imposto já foi pago no ato da venda, o empreendedor gasta menos tempo gerando boletos e mais tempo focado em vender. Além disso, o split payment ajuda a combater a concorrência desleal. Aquele vendedor que não pagava impostos e conseguia preços muito baixos, agora terá o imposto retido automaticamente, igualando o campo do jogo para quem sempre trabalhou de forma correta. O split payment é o futuro batendo na porta. Para quem vende em marketplaces ou plataformas digitais, a regra de ouro agora é organização. Você precisa saber exatamente qual é a sua margem de lucro, já descontando a retenção automática. Não deixe para entender isso quando o dinheiro cair menor na sua conta. Procure seu contador de confiança, revise suas configurações de pagamento nas plataformas e certifique-se de que sua emissão de nota fiscal está sincronizada com seu recebimento. A reforma tributária traz mudanças profundas, mas quem se prepara não apenas sobrevive, como prospera. Obrigado pela sua audiência. Continue acompanhando nossas pílulas de conhecimento para manter o seu negócio sempre nos trilhos da legalidade e do lucro. Sucesso nas vendas e até o próximo Momento Contábil.
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0: Meio-dia e 25.
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19: 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Meio-dia e 35.

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Olá, amigos ouvintes da Rádio Universitária FM 100.7 de Viçosa, Minas Gerais. Está começando mais um Reggae Power, a força do reggae para você, que vai ao ar toda sexta-feira às 13 horas, com reapresentação domingo às 11 horas, aqui pela Universitária FM, sempre com produção e apresentação de Mr. Bulldog. É isso aí, meus amigos. Hoje teremos um programa recheado de reggae nacional. Programa inteirinho de reggae nacional e com uma temática. É isso aí, o reggae sempre trouxe em suas letras contestações, seja de cunho racial, social, religioso, e hoje mediante aos fatos que estamos acompanhando aí pelos noticiários. Tanta podreira vindo à tona, tanto descaso com a população brasileira, tanto furto, roubo, apropriação, né, de recursos públicos. Então hoje para vocês eu trouxe aí uma curadoria com as letras de reggae questionando a situação da política brasileira, dos políticos brasileiros, né? E muitas bandas falam sobre essa temática e o reggae nacional tá aí comprovando a sua força e sendo mensageiro também do questionamento quanto às questões políticas e sociais. Então vamos lá, já falei demais, vamos curtindo aí o Reggae Power. No primeiro bloco tem Tribo de Já, depois Edson Gomes, depois Cidade Negra, Reggae.

0: E no primeiro bloco do Reggae Power, hoje especial de bandas nacionais, com a temática aí da política, tivemos aí Cidade Negra com Não Capazes, antes ouvimos Edson Gomes com Homens Lixo e abrindo o bloco Tribo de Já, Ruínas da Babilônia. Você está ligado no Reggae Power.
1: Pois a saída de nossos problemas é a educação.
0: E no segundo bloco do Reggae Power, vamos curtir o som aí de O Rapa, depois Homem de Pedra, Diabi e fechando Celso Moretti. Vamos que vamos, Reggae Power no ar.

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E no segundo bloco do Reggae Power, você curtiu aí Celso Moretti com a música Songamonga. E antes tivemos Jabi com Pode Governar. Antes ainda, Homem de Pedra com Vossa Excelência. E abrindo o bloco, O Rapa com o Candidato Caô Caô. 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A gente volta já.

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0: 1:33.
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2: Estamos de volta com o nosso Reggae Power, hoje totalmente nacional, de um reggae nacional, e com as letras aí, né? O que amarra o programa de hoje, a curadoria de hoje, são as letras voltadas para a política, para a questão social do nosso país. Então vamos que vamos, dando sequência, vamos ouvir aí Mato Seco, depois Unidade Punho Forte, e fechando com Terra Prometida. Reggae Power, a força do reggae pra você.

E no terceiro bloco do Reggae Power, a gente curtiu aí Terra Prometida com a música Tempo. Antes tivemos Unidade Punho Forte com a música Não Quero. E abrindo o bloco, Mato Seco com Farinha Pouca. 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

E fechando o programa de hoje, totalmente especial, reggae nacional, com a curadoria trazendo letras de cunho sociopolítico do nosso país. Tivemos aí Negril com Conscientização, antes tivemos Realize com Tá Na Hora de Mudar Suas Ideias, e abrindo o bloco Rasta Joint com União. É isso aí, espero que vocês tenham curtido a curadoria de hoje, que sirva para todo mundo refletir sobre essas letras e sobre essas questões que assolam o nosso país atualmente, e na verdade há 500 anos, não é não? Então vamos que vamos, o reggae também tem essa função de trazer essa contestação, essa conscientização, e hoje foi um programa dedicado a isso aqui pelo Reggae Power. Então, muito obrigado pela audiência, e lembrando que o nosso programa vai ao ar toda sexta-feira às 13 horas, com reapresentação domingo às 11 horas pela Rádio Universitária FM de Viçosa, Minas Gerais, com produção e apresentação de Mr. Bulldog. Valeu, um abraço, a gente fica por aqui, até o próximo Reggae Power, a força do reggae pra você.

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8: Seja muito bem-vindo a mais um Momento Contábil. É um prazer ter a sua companhia para conversarmos sobre o que há de mais atual no mundo das finanças e dos impostos. Hoje o nosso assunto parece ter um nome complicado, mas eu garanto que ele vai fazer parte do seu dia a dia, tanto quanto o seu CPF. Vamos falar sobre o C-Class TRIB, o Código de Classificação de Tributação. Se você é empresário, gestor ou trabalha com vendas, já deve ter percebido que a reforma tributária não mudou apenas o nome dos tributos para CBS e IBS. Ela mudou a forma como a gente conversa com o fisco. Imagine que você tem uma loja e vende centenas de itens. Como é que o governo sabe exatamente quanto cobrar de impostos sobre uma garrafa de água mineral e quanto cobrar sobre um refrigerante? A resposta está na classificação tributária. E é aqui que o C-Class TRIB entra em cena como um grande protagonista dessa nova era contábil. Para a gente começar do jeito certo, vamos definir. O C-Class TRIB é como se fosse o RG tributário de cada mercadoria ou serviço. Antigamente, a gente se baseava muito no NCM, Nomenclatura Comum do Mercosul, para definir o imposto. O problema é que o NCM descreve o que o produto é, por exemplo, se ele é uma camisa de algodão. Mas nem sempre ele dizia, com clareza, como aquele produto deveria ser tributado no novo sistema de IVA dual. O C-Class TRIB veio para resolver isso. Ele é uma tabela unificada que vincula o produto diretamente à sua alíquota de CBS, que é o tributo federal, e IBS, que é o tributo estadual e municipal. Sem ele, o sistema de split payment, que é aquela divisão automática do imposto no momento do pagamento que já contamos aqui no programa, simplesmente não funciona. Se o código estiver errado, o cálculo sai errado. E o problema sobra para quem? Para o empresário e para o contador. A grande diferença que você precisa entender é que a classificação do produto é uma coisa e a classificação tributária é outra. Vamos a um exemplo prático para facilitar. Imagine dois produtos eletrônicos, um tablet e um leitor de livros digitais. Fisicamente, eles são parecidos, mas tributariamente, o leitor de livros pode ter uma imunidade ou alíquota zero, por ser considerado livro, enquanto o tablet paga uma alíquota cheia efetiva. Outro exemplo clássico da reforma é o imposto seletivo, o famoso imposto do pecado. Se você vende água mineral, o Seclestrib vai indicar uma tributação padrão ou reduzida. Mas se você vende uma bebida açucarada, o código será diferente para sinalizar que ali deve incidir o imposto seletivo. Percebe a responsabilidade? Se você cadastrar o refrigerante com código de água, você está sonegando imposto sem saber. Se cadastrar a água com o código do refrigerante, está jogando dinheiro fora, pagando mais impostos. Onde é que esse código aparece? Em todo lugar. Ele deve estar configurado no sistema de gestão, o ERP, e vai sair impresso em cada nota fiscal eletrônica que sua empresa emitir. É através desse código que os bancos e as operadoras de cartão de crédito sabem quanto devem reter de imposto no ato da venda. Os erros mais comuns que temos visto nos escritórios de contabilidade são: uso de códigos genéricos, tentar classificar tudo em um código outros para ganhar tempo. Isso é um convite para fiscalização eletrônica imediata. Outro erro é a confusão entre mercadorias e serviços. Na reforma, a linha entre produtos e serviços fica muito tênue, mas o Seclestrib exige uma precisão. O terceiro erro mais comum é a falta de atualização. As tabelas do governo mudam. Usar um código que foi extinto ou alterado trava a emissão da sua nota fiscal. E atenção! O erro na classificação pode gerar multas que variam de 1% a 5% do valor da operação, além da perda de créditos tributários que sua empresa poderia recuperar. Amigo empresário, a mensagem de hoje é clara. A contabilidade moderna não aceita mais o famoso eu acho. O Seclestrib exige que você comece profundamente uma mudança no ato de vender. Não deixe para revisar seu cadastro de produtos apenas na hora de fechar o mês. Isso deve ser um processo contínuo. Minha recomendação para você hoje é: reúna sua equipe de compras e de vendas, sente com seu contador e faça um pente fino no seu cadastro. Verifique se cada item está com o Seclestrib correto. Lembre-se que a rastreabilidade é total. O fisco sabe o que você comprou e vai cruzar com o que você está vendendo. Está em conformidade não é apenas evitar multas, é garantir que sua empresa tenha saúde financeira para crescer com segurança nesse novo cenário de reforma tributária. Informação correta é o melhor investimento que você pode fazer pelo seu negócio. Use a contabilidade a seu favor e transforme esses códigos em estratégia de crescimento. Muito obrigado pela sua audiência, um grande abraço e até o próximo Momento Contábil.
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0: 12:41.

Então, o Nando no disco Com Você Meu Mundo Ficaria Completo me deu essa maravilha aqui. Que não sei nem se ele deu ou se eu roubei, né? Acho que eu roubei de você. Que é o segundo sol. Eu vou fazer aqui.

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3: 3 e 4.
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9: 4:32.
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0: deve fazer e o capacidade do estádio cerca de 36 mil pessoas.
1: É, gente, acabei tendo um probleminha aqui. Vambora. Mas e Rosimeire, qual que é o seu destaque de hoje?
2: Boa tarde, Pedro. Boa tarde, Arthur. Boa tarde a todos que estão nos ouvindo. Bom, meu destaque de hoje vai para o jogo da semifinal, né, do futebol feminino, que vai começar amanhã, né, entre Flamengo e São Paulo. E na terça-feira teremos Bahia e Corinthians. E acompanhando, né, também o Pedro, vou destacar um outro esporte, né, que seria o vôlei, né, da seleção brasileira feminina, que venceu ontem a Colômbia por 3 sets a 0. E com destaque, né, a maior pontuadora do jogo, a Ana Cristina.
1: É isso, gente. Agora são 4h34 e eu gostaria de lembrar você que também estamos ao vivo pelo site da Fratev, no fratev.org.br, no site play.rádio.com.br e pelo aplicativo da Rádio Universitária 100.7 FM, que você pode baixar pelo Google Play Store. 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

0: Então vamos lá, antes de entrar nas competições sul-americanas, vamos falar um pouco do Cruzeiro? O Cabuloso não está participando de mais nenhuma competição além do Brasileirão. A equipe foi eliminada pelo Flamengo na Libertadores e pelo rival, o Atlético, na Copa do Brasil. Que fase vive a Raposa? Com isso eu queria saber de vocês o quanto essa eliminação afeta a equipe para o resto da temporada.
1: É, o Arthur, o Atlético que teve aí 14 jogos de invencibilidade, teve um crescimento com o Barba pós-Copa e o... Teve um crescimento com o Barba no pós-Copa e perdeu no Brasileirão pro... Qual que foi a derrota? Pro São Paulo, 2-0 fora de casa, quebrando a série de invencibilidade com um time misto, visando a Sul-Americana. Porém, na Sul-Americana, que se esperava que o time fosse retomar aquele bom futebol, de novo um desempenho ruim, outro 2-0, o Santos sem Neymar e sem Rolaser, que são talvez os dois melhores jogadores da equipe. O Atlético com uma missão difícil aí para reverter no jogo fora de casa na Arena MRV na próxima semana.
2: Concordo, né, com o Pedro, que de fato tá bem difícil, né, pro Galo, por mais que vai jogar em casa, 2-0 é um placar, tipo assim, por mais que não é tão, tipo assim, são dois gols de diferença, né, claro, mas tipo assim, é possível, mas ao mesmo tempo, né, na situação que o Galo está, eu acho bem complicadinho. Mas vamos ver, né? Porque se de fato eles vão conseguir resolver em casa.
0: Não, é isso. Mas vamos falar agora um pouco, então, já que o Cruzeiro não está mais disputando nenhuma competição além do Brasileirão, sabemos que amanhã as duas equipes de BH entram em campo pelo Brasileiro. Cruzeiro vai enfrentar o Santos, que é rival direto do Atlético na Sul-Americana. Vocês acreditam que vai ser uma partida fácil para o Cruzeiro contra o Santos, já que o Santos tem que jogar a quarta-feira? Está com um placar um pouco confortável contra o Atlético de 2-0, porém também não dá para abrir mão, que a gente sabe que o Atlético foi atrás do placar contra o Cruzeiro e conseguiu inverter em casa no jogo de volta.
1: Bom, o Cruzeiro teve um baque forte nesse último mês aí com as duas eliminações na Libertadores, na Sul-Americana, para Flamengo e Atlético. Na Copa do Brasil, acho que dói um pouco mais ali pela forma que foi o jogo da volta. E não aspira assim, título do Brasileiro, né? Nesse momento é o sexto colocado, 12 pontos atrás do Flamengo, 11 do Palmeiras. Então o Cruzeiro realmente, acho que nesse momento, o que briga ainda no ano é por uma vaga direta na Libertadores, que é muito concorrido. Nesse momento a gente tem um G4, que pode virar G5, G6, de acordo com o decorrer das competições de mata-mata. Então, importante para o Cruzeiro manter esse bom momento. O torcedor ainda está com o pé atrás, depois da vitória no final de semana. Ainda teve cobrança para a equipe, mas não tem muito o que fazer nesse momento. É realmente mostrar dentro de campo que o time tem força para brigar por algo e já começar a planejar a próxima temporada, ver quem dá para ficar, quem precisa sair e pensar em novos jogadores para acrescentarem no elenco.
2: E nada melhor do que pontuar, né, em cima do Santos, porque como você mesmo mencionou, né, vai jogar contra o Galo novamente, né, e tem essa vantagem, então eu acredito que, lógico, vai ir com um time bom, mas não vai ser com o time titular, né, pelo menos eu entendo, eu não iria, né. Mas para o Cruzeiro, né, seria realmente muito vantajoso, até porque, como vocês mencionaram, né, ele está apenas em sexto lugar, né, no Brasileirão. Lógico, tem a chance de subir, até porque time para isso o Cruzeiro tem. Só que também tem que levar em consideração os próprios jogadores, no sentido deles não brigarem entre si, né, o que aconteceu, né? Não sei, né, se foi nesse último jogo, né, do Matheus Pereira e o Caio Jorge. A gente espera que tenha realmente se resolvido. E eu acredito que, de fato, agora o Cruzeiro vai ter que jogar com força máxima em todos os jogos. Todo jogo é literalmente uma final para eles. Porque, como já mencionado, tem uma grande distância, né, entre o Flamengo e o Palmeiras, que estão lá disputando entre si, né, para ver quem vai ser campeão. Temos também, né, o Bahia, Atlético Paranaense e o Fluminense. Só que o Fluminense, querendo ou não, está na Libertadores. Então, entre aspas, né, ainda pode... Não é que pode perder pontos, mas se perder, a torcida entende. Então, o Cruzeiro pode usar isso a seu favor. Aí o Atlético Paranaense também é um bom time, né, se a gente parar para pensar, mas eu ainda acredito que o Cruzeiro tem muito mais elenco e que, de fato, né, pode ir longe, mas, tipo assim, mal um G4 mesmo, porque eu não acho que passa disso.
0: E vale lembrar que o Santos, ele vem surpreendendo nesse jogo contra o Atlético, né? porque vem de uma decepção com mais uma lesão do Neymar e acaba marcando 2-0. Falando nisso, vamos puxar então para o outro lado do Rio? Você quer falar mais alguma coisa?
1: Deixa eu completar sobre o Cruzeiro, que o Matias Vinha, lateral esquerdo que jogou no Flamengo, fechado aí com o Cruzeiro, estava emprestado para o River, o empréstimo foi finalizado e ele vem para o Cruzeiro também por empréstimo. Ele pertence ao Flamengo ainda, mas o Cruzeiro deve arcar com 100% dos salários.
0: Engraçado, miraram duas vezes no Flamengo. Primeiro foi Ayrton Lucas, mas agora conseguiram fechar com o Matias Vinha. Honestamente, muito melhor para a equipe Azul Celeste de Minas Gerais. Agora vamos pular para o outro lado de BH?
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0: O Galo enfrentou o Santos fora de casa pelas quartas de final nesta quarta-feira. O resultado não foi favorável, como já falamos aqui. A equipe mineira ficou com a derrota de 2-0 na Vila. O que esperava ser um jogo tranquilo acabou tendo um resultado completamente contrário. Pedro, Rose, o jogo de volta vai ser na Arena MRV. O que podemos esperar? Vocês acham que o Galo vai conseguir reagir?
1: Acho que o Atlético tem peças para reagir, tem condição para isso. É um elenco melhor do que o do Santos, ao meu ver. É, dá até para a gente falar sobre os reforços do Santos também, depois que a Rosimeire der a visão dela para esse jogo. Eu acho que o Santos é favorito, que é uma vantagem muito boa, mas o Atlético já mostrou que tem muita força em casa. Tem que ajeitar a zaga é um problema, porque não tem zagueiro, vendeu o Júnior Alonso. O Lianco está voltando de lesão agora e foi mal contra o Santos. O Juan também machucou, então tá aí.

0: fato vai ser um jogo bem difícil. Por mais que o Galo vá jogar em casa, tipo assim, querendo ou não, é uma vantagem que eles têm. Mas o fato de terem tomado 2 gols é algo que, de fato, eles... Imagina, eles se arrependeram bastante. Porque se fosse um gol, ainda dava. Mas eu acho que 2, bem, mas bem difícil mesmo. Por mais que seja, né, contra o Santos. Mas, infelizmente, eu acho mais difícil. Mas, realmente, pode acontecer. A gente espera que sim. Mas vamos ver, né, no que vai rolar aí.
1: É muito complicado uma derrota dessa, né? Principalmente com o salto alto de expectativa que a torcida colocava. O Santos sem o Neymar, o Santos não vive a melhor fase. Porém, a gente já viu a magia da Arena MRV recentemente. Será que tem chance de repetir?
2: Ah, acho que é possível. O torcedor do Atlético tá acreditando. Não tem ninguém abalado, não. Acho que a fase do time não... A fase do time exige que o torcedor tenha confiança. Você acha que o Atlético classifica?
0: A gente espera que sim, né? Por ser um time mineiro, assim, mas eu acho bem difícil mesmo.
2: Eu queria perguntar para vocês dois agora, que vocês acharam da janela do Santos? Vocês acham que o Santos melhorou quanto depois dessa janela de transferência? Chegou o Coutinho do nada, voltando da aposentadoria, o Arthur chegou, o Rodinei...
1: Rodinei, o Ilharão, Coutinho, Arthur, trouxeram
2: Arão
1: Everton,
2: já tava,
1: Cebolinha,
2: Arão já
1: o Arão chegou no início, mas chegou agora o Cebolinha também. O Santos parece estar produzindo uma máquina, né? Entra para aquele mesmo estilo do Cruzeiro com o... Como foi mesmo chamado no início do ano, quando o Cruzeiro começou a trazer um monte de reforço também, trouxe Fabrício Bruno, Matheus Pereira...
2: Dudu,
1: mas... É complicado falando em questão salarial, né? O Santos hoje em dia vive com uma diferença de apenas 1,2 milhões de reais comparado ao Flamengo. E a gente sabe a diferença do elenco do Flamengo para essa equipe do Santos. A maioria dos jogadores, por mais que tenham um nome no Santos, já não vive a melhor fase. A gente tá vendo, né? Gabigol conseguiu 2 assistências, tem sido o artilheiro do Santos, mas ele tem sido muito criticado até pela própria torcida do Santos. O Arthur chegou a jogar no Barcelona, mas hoje em dia já não vive a melhor fase. E o Rodinei tava na Grécia, eu acho que dali, querendo ou não, dos últimos tempos, o que tem jogado melhor era o Rodinei, que foi destaque na Grécia.
0: Não, sem a doideira, que é que nem você apontou. O Rodinei ser, tipo, o destaque dessa janela é uma coisa bem complicada. A gente percebe que a coisa não tá muito boa. E se a gente parar para analisar, de fato, o Santos, ele tá mais... E, pelo menos eu acho, né, que está pensando mais no, na imagem, no sentido de, dos jogadores mesmo. Tipo assim, de nomes, não em... Por mais, tem qualidade, mas se a gente parar para pensar hoje em dia, nem tanto. Igual da forma que o Coutinho saiu do Vasco, está sendo chamado, né, de Judas e tals. O Rodinei foi realmente uma boa contratação, se a gente parar para pensar. O Cebolinha, né? Não vou falar que chega bem, porque nem jogava direito no Flamengo. E vai ter essa disputa com os outros jogadores, claro. Mas, não sei, tenho a impressão de que, de fato, o Santos não está... Não que não esteja pensando nas vitórias e títulos, mas está tentando mais resgatar o torcedor no sentido de chamar esses jogadores, né, que tem nome, para ver, né, se vai animar, né, a torcida.
1: É uma boa oportunidade para o Cebolinha, que, como você disse, não estava tendo espaço. E agora, sem o Neymar, não sabemos, eu não tenho em mente aqui.
2: Vai mais
1: tempo.
2: Umas 2, 3 semanas?
1: Mais 2, 3 semanas. Então, ele ainda tem a oportunidade de garantir ele uma vaga. A gente sabe que, por enquanto, está meio dividido. Até o Robinho Júnior tem jogado bastante pelo Santos, mas é um menino muito novo.
2: E Juninho, né?
1: Juninho, né? Agora já tem que cortar esse primeiro nome. Mas a gente sabe que Cebolinha tem qualidade, já mostrou um bom futebol.
2: Vocês acham que a briga do Santos ainda é para não cair?
1: No Brasileirão, sim. No Brasileirão, infelizmente, o Santos ele vive essa fase e acaba focando, né, nas competições sul-americanas. E aí, Rose?
0: Não, eu concordo, porque de fato a gente sabe que não tem um elenco assim que vai disputar títulos ou vai chegar talvez até numa sul-americana, que eu ainda acho bem difícil. Só que é aquilo, né? O Santos tá que nem tá de mãos dadas com o Inter, né? No meu ver, os dois estão disputando para ver quem é o menos pior, né? Vamos dizer assim.
1: Não esquece do Vasco. Não, então vou aproveitar que a gente já está engatando nessa sequência de jogos. E amanhã o Atlético também vai a campo. Os dois clubes mineiros jogam nesse sábado. O Atlético vai às 16 horas contra o Fluminense. Qual a importância que o Galo deve dar para esse jogo, sabendo que na quarta-feira ele tem que correr atrás do placar contra o Santos? E aí, Pedro? E aí, Rose?
2: Olha, Arthur, eu acho que o Atlético ele tem que encarar esse jogo com seriedade, porque contra o São Paulo já levou um elenco misto, meio da base, e... A gente viu que o time não conseguiu corresponder à altura, então 2 derrotas no Brasileiro, acho que já seria um prejuízo grande, acho que tem que fazer o resultado, tentar garantir um bom placar contra o Fluminense. E assim, vejo o Galo como favorito, Fluminense.

0: também preocupado com Libertadores, os dois times meio com a atenção desviada. Então, um jogo bem aberto. Acho que fica muito na mão dos treinadores aí. Vamos ver o que que o Barba vai armar para essa partida. O ataque também tem sido um motivo de dúvida, porque o Casierra não faz gol, o Reinier não estava fazendo, mas aí quando foi para o banco ele está entrando melhor. O Atlético, esses dois aí, mais ou menos, quem não joga é o que a torcida pede para jogar, porque quem entra, entra muito mal. Então, o Reinier e Casierra é uma dor de cabeça que o Barba tem para resolver. Vamos ver o que que ele decide para esse final de semana. Eu iria de Reinier.
1: Então, né, esse Fluminense aí, Galo, realmente, eu não sei, né, tipo assim, o que opinar desse jogo, como vai ser, porque, como vocês mencionaram, né, na próxima semana já tem jogo decisivo, um pela Libertadores e outro pela Sul-Americana. O Fluminense tem a vantagem de um gol, né, no caso, e o Galo tem aquela questão da derrota, né. Então, talvez, o Fluminense poderia se poupar um pouco, se a gente olhar a tabela, né, já que está em quarto lugar no Brasileirão. E, querendo ou não, vai tentar, né, manter essa diferença, né, de gols, né, por 1-0. Já o Galo, eu realmente acho que vai de reserva. Por mais que está na oitava posição do Brasileirão, ele não pode nem sonhar nem perder para o Santos. Ou, tipo assim, nem se for perder, que seja com dignidade, né? Não, a gente espera, né, que não seja por 2-0 novamente, mas, de fato, eu não acho que vão com o time titular.

É isso, os clubes mineiros foram a campo nessa semana, jogam semana que vem. Queria até tocar um cadinho nessa questão do Fluminense, que o Fluminense está com uma sobra na Libertadores e a gente vai entrar agora falando sobre as disputas na Libertadores dessa semana.

0: É isso, Fluminense foi a campo nessa terça-feira contra o Platense, um placar de 2-0 em casa. O que vocês acharam desse jogo, gente? Fluminense acaba chegando, vai conseguir entrar com o time misto, provavelmente contra o Atlético agora, o que acaba aliviando, né, a situação do Atlético nesse jogo de sábado, porém volta fora de casa com uma sobra boa para conseguir essa classificação para a semifinal da Libertadores.
1: É, o Flu tem tido sorte na Libertadores, dá pra dizer assim, porque é uma campanha que se você pegar os números, vitória, derrota, empate, é uma campanha ruim, porém pegou o Platense agora, assim, pra mim é de longe o adversário mais fácil que os brasileiros enfrentaram nessa fase da Libertadores. É, a possível semifinal entre Palmeiras ou LDU, então assim. Já, eu acho que é melhor enfrentar um desses dois nesse momento do que o Flamengo. Então, o Flu dá para o Fluminense sonhar tranquilamente com uma final de Libertadores nesse momento. Tá quase lá, tem uma ótima vantagem contra o Platense, como eu já disse, na minha visão, é frágil. E o Flu tem um bom ano, é quarto colocado no Brasileirão. Pelo nível de investimento, acho que não se esperava isso. E com a chegada do Marcão, depois que o Zubeldía foi demitido, as peças novas estão se encaixando. O Hulk parece que tá se entendendo melhor, fazendo mais gol, a torcida cobrando menos também. Então o Flu vem bem para esse final de temporada, mas honestamente não vejo como um dos dois favoritos para nenhuma das competições nesse momento.
2: Eu só quero pedir desculpa porque eu falei que tinha vencido por 1-0, mas foi 2. Mas, enfim, eu concordo com o Pedro. De fato, se a gente parar para pensar, é o time mais fraco, né? Não da competição, mas tipo assim, dessa fase de grupos, realmente. E já que tocou, né, um pouco do Palmeiras, eu acredito que por essa vantagem o Fluminense tem mais chances de chegar, né, à semifinal, né, contra o possível, né, Palmeiras, assim, mas mesmo assim do Palmeiras eu ainda acho um pouco mais difícil, já que vai jogar lá. Mas em si, o time do Fluminense realmente surpreendeu a todos. Me surpreendeu, porque eu não imaginei que estaria em quarto lugar hoje em dia no Brasileirão. Eu realmente pensei que estaria mais abaixo, lá para o oitavo, nono lugar, né? Ou até menos, se a gente parar para pensar, né? Que os outros times investiram bem mais do que eles. E é bom também quando a gente comenta, né, do Marcão, porque querendo ou não, eu vejo que é um cara que literalmente salva o Fluminense, né? Está na pior, manda treinador embora. Ele entra e ele consegue acertar o time, se a gente parar para pensar.
0: O Marcão caiu como uma luva nessa equipe do Fluminense que vivia uma instabilidade absurda.
1: Mais um trabalho do Zubeldía que terminou em crise. O Fluminense, como eu falei, que eu acho que tem dado muita sorte em sorteios. Fluminense foi muito mal na fase de grupos e pegou Independente Rivadavia nas oitavas. E ainda assim passou nos pênaltis com 0-0 e 1-1. E o Fábio tendo que fazer defesa. Então realmente bem ruim. E na fase de grupos, deixa eu pegar aqui como que era o grupo do Flu. Aqui, era o próprio Independente Rivadavia que foi o líder. Fluminense, Bolívar e Deportivo La Guaira. O Fluminense passou em segundo com 2 vitórias, 2 empates e 2 derrotas.
0: É, o Fluminense não vivia uma fase tão boa, mas mesmo assim deu muita sorte. E agora, provavelmente com o Marcão, vai acabar dando a volta por cima. Aproveitar que vocês tocaram no nome do Palmeiras, né? Nessa quarta-feira, além do Palmeiras, tivemos dois times paulistas jogando a Libertadores. O Palmeiras em casa ganhou de 1-0 da LDU e o Corinthians, fora de casa, empatou em 1-1 com o Estudiantes. A gente vê que esse placar que o Palmeiras conseguiu em casa não é tão favorável, sabendo que agora volta a jogar na altitude e o Corinthians chega em casa precisando só tirar um gol de vantagem para passar do Estudiantes, que por mais que não viva a melhor fase, é um clube argentino muito forte. O que vocês têm para dizer sobre esses jogos de volta? O que esperar do Palmeiras fora de casa jogando na altitude? E o que esperar do Corinthians em casa, com todas as probabilidades voltadas para ele desclassificar?
2: Então, eu acredito que o Corinthians tem essa vantagem. Tipo assim, tá, empatou, mas querendo ou não, em casa, ele é um time muito forte. Para mim, a torcida do Corinthians, de fato, é uma das melhores do país, porque incentiva muito, mas muito mesmo. Principalmente, eu sempre toco isso, porque se a gente olhar o Corinthians feminino, a torcida mostra isso, apoia muito, muito mesmo. Então, eu acho que o Corinthians tem essa vantagem, realmente pode vencer e passar de fase. O Palmeiras, como você mencionou, né, por mais que venceu por 1-0, não foi uma grande diferença, né, não teve aquela diferença de gols, porque 1-0, querendo ou não, é possível o LDU fazer lá. E tipo assim, não é impossível mesmo, não, porque se a gente parar para pensar, vai jogar dentro de casa, né, LDU, o Palmeiras vai ter essa desvantagem. E se a gente olhar também, o Palmeiras não está tendo bons jogos, alguns jogadores assim se destacam, mas não são todos. E é aquilo, né? Quando é para ser decisivo, realmente o Palmeiras consegue, mas dizer que joga um futebol bonito, não joga, infelizmente. E lá eu acho que vai mostrar isso, sabe? Tipo assim, vai ser realmente muito, muito difícil pro Palmeiras.
1: É, concordo também com o que a Rose Emeire falou. sobre o Palmeiras primeiro, grande resultado, e o Palmeiras é comum isso, né? Na era Abel, a gente falar que o Palmeiras joga mal e conquista o resultado, só que normalmente quando um time joga mal e ganha o resultado, uma hora ele vai perder. E o Palmeiras está há uns 6 anos aí que todo ano os caras ganham alguma coisa, então tem gente que critica o Abel porque o time joga mal, e aí o pessoal que é resultadista fala, tá, mas ele tá entregando. E a gente fica nessa dúvida de até quando vai entregar com esse futebol pobre que o Palmeiras apresenta pro que investe, pro que tem de elenco, mas chega com uma boa vantagem. É difícil enfrentar a LDU lá, mas acho que é mais difícil pelas condições e pela pressão, assim, do que necessariamente pelo adversário. Acho que o Palmeiras, de 11 para 11, assim, está em total condição de segurar um 2-0 contra a LDU, provavelmente até aumentar essa vantagem. E sobre o Corinthians, um ótimo resultado lá, porque o Estudiantes é talvez o time argentino mais bem organizado hoje, era o time até do Barba Domingues, que está no Galo hoje, e a gente sabe que o River não está na Liberta, o Boca não está na Liberta, então o Estudiantes era a principal força do país. E o Corinthians foi lá, talvez no jogo mais difícil da temporada até aqui, deu uma boa resposta, bom resultado, tem uma grande vantagem quando joga em casa, então tanto Palmeiras e Corinthians, acho que o torcedor não tem muito o que reclamar essa semana, não.
0: Vale lembrar também que, tirando os brasileiros, o Estudiantes talvez fosse o rival mais complicado de se pegar nessas quartas de final, e mesmo assim o Corinthians arrancou 1-1. E o palmeirense, a gente já sabe que não se contenta com o Abel, o famoso Pardal, há muito tempo. Não é desse ano que eles ficam reclamando do estilo de jogo do Abel, que já vem sendo bastante criticado não só pelos palmeirenses, quanto por todos os outros acompanhantes de futebol. É um futebol pobre que tem se mantido muito mais pelo nome que tem em campo. A gente vê o Flaco Lopes salvando várias vezes esse Palmeiras, muito mais do que uma preparação. O Abel, muita gente acabou criticando, falando que ele tinha alucinado um pouco montando aquele elenco de 3 zagueiros com o John Arias jogando de ala. E isso acabou afetando muito a confiança, né, da própria torcida, mesmo com os resultados positivos até então pro Palmeiras. Palmeiras que ainda continua na disputa de título pelo Brasileirão, o Palmeiras que até agora tem a vantagem nessa classificação da Libertadores, por mais que vai jogar na altitude, isso aperte muito.
1: É, só para finalizar um pouquinho, que você falou aí do Palmeiras, do Flaco, que ano passado ainda tinha o Vitor Roque, esse ano nem isso está tendo, que o Vitor Roque tem um péssimo ano. E o Corinthians tem um dilema importante, porque pega o Flamengo no Brasileirão final de semana, só que com o Vasco vencendo o jogo atrasado, o Corinthians ficaria só 4 pontos da zona, então fica essa dúvida aí de manda força máxima nos 2 jogos ou tenta maneirar em 1 e pode acabar prejudicado no Brasileirão.
0: Já que você falou do Vascão, é impossível ficar sem falar da Sul-Americana. O Vasco empatou na terça-feira contra o Santa Fé. Ainda na terça, o São Paulo perdeu de 1-0 para o Boca e durante a semana teve o jogo do Santos e Atlético. Mas a gente volta agora, a gente vai entrar numa pausa. Depois do comercial, a gente volta com a Sul-Americana, com a convocação do Brasileirão e com um pouco de Champions para vocês.
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4: Cinco e dois.

0: como esquecer de falar desse time. O Flamengo foi a campo nessa quinta-feira contra o Independente Del Valle e conquistou uma vitória de 2-0. Atualmente é o líder do Brasileirão e vem levando bastante vantagem em cima dos seus rivais. O que falar dessa partida, Rosemary?
1: Então, se a gente parar para analisar o primeiro tempo, não foi um futebol bonito que o Flamengo apresentou. Sofreu lá sem necessidade, porque, de fato, tem muito mais elenco. E é o elenco, o melhor elenco, né, aqui da América do Sul. Até mesmo da América, né, se a gente parar para pensar. Mas o segundo tempo realmente fez, né, o que a gente esperava, né, ainda mais que foi fora de casa. Então, foi uma ótima vantagem, 2-0. E a gente espera, né, que em casa vai até ter mais, né? Porque eu imagino, né, que vai entrar com outros jogadores. Não que vai poupar, mas qualquer jogador que entra, né, do Flamengo vai conseguir responder à altura. Porque, de fato, tem um bom elenco. Não só os titulares, mas também os reservas.
2: O trabalho do Jardim, ele parece que engrenou de vez, finalmente. É, eliminou essas desconfianças aí do... por causa da saída do Felipe Luiz e tudo mais. São 4 vitórias seguidas. É... o classificação na Libertadores contra o Cruzeiro. Eu, ontem, assim, como a Rosemary falou, o primeiro tempo ruim do Flamengo, foram 10 finalizações do Del Valle contra nenhuma do time brasileiro. Só, eu esperava que o Del Valle tivesse um nível de enfrentamento um pouco maior, oferecesse um nível de enfrentamento um pouco maior. É, achei que o time, muito cruzamento na área, não gostei muito do nível do Del Valle, mas o Flamengo... não tem nada a ver com isso, fez o dever de casa. Bruno Henrique muito decisivo, como sempre, né? Eu lembro que na Libertadores do ano passado ele já tinha sido muito importante, esse ano de novo, e nas outras não preciso nem falar, né? Mas é porque cada vez mais ele, mais longe do auge, continua entregando muito na hora grande e sem ser a primeira, talvez nem a segunda opção do elenco, quando precisa, ele corresponde muito bem. E o que você acha desse Flamengo aí, você como flamenguista?
0: Já me entregaram de novo, não aguento o Pedro mais. Toda hora ele me fala disso. Não tem como seguir time aqui dentro não, Pedro. A gente tá na área, um programa de esporte, pois. Mas o que falar dessa equipe do Flamengo...
2: Qualquer um tem time, você só tem que ter neutralidade nas suas análises. Eu vou gostar de futebol, não vou ter time? É lógico que eu tenho time, velho.
0: É um bom ponto, mas eu queria trazer realmente o destaque, principalmente Del Valle dentro de casa, se esperava mais do elenco. Mas o Flamengo vem trazendo peças que estavam mais apáticas no último ano, estavam mais apáticas no início desse ano, como Samuel Lino. Samuel Lino que vem sendo destaque. Antes desse jogo, nos últimos 5 jogos do Flamengo, Samuel Lino tinha participado de 5 gols, com 3 assistências e 2 gols. Carrascal também não fez um ótimo jogo nessa partida, jogou bem, porém tinha feito 7 participações em 5 jogos. Jogadores que estavam totalmente apagados, a torcida do Flamengo esperava muito que fizesse uma boa participação na Copa do Mundo para ser vendido, mas agora vem mostrando ser uma peça essencial para um elenco que é bastante recheado e acaba precisando ter essa disputa, incomodar os jogadores que já estão acomodados e mesmo assim acaba movimentando, trazendo um primeiro, um segundo, um terceiro elenco de ponta. Então é sempre muito bom poder ver e contar com o Flamengo, mesmo sofrendo no primeiro tempo, ver no segundo tempo jogadores como Bruno Henrique, você mesmo disse que já vivem a distância do auge, e ainda assim marcou aquele gol que foi importantíssimo para essa vitória do Flamengo.
2: Como você falou do Lino aí, no começo da temporada, ele muito acho que desde que chegou no Flamengo até o começo da temporada, muito instável, jogava bem, mostrava que era bom e aí depois sumia, e realmente nessa última fase aí que o Flamengo entrou agora, de ascensão, de se estabilizar na temporada, eu acho que o Lino talvez tenha sido até esteja sendo o craque desse time e possivelmente um dos melhores jogadores do Brasileirão, talvez. É, não sei quem que vocês acham que é o craque do Flamengo hoje, mas acho que para mim pode ser o Lino ou o Pedro, talvez.
0: O Lino tem sido, acho, até agora o maior destaque do Flamengo. Vou trazer uns dados aqui para vocês. O Lino é o vice-artilheiro do Flamengo com 9 gols até o momento. E é o garçom do Flamengo, é o líder nas assistências com 7 assistências. Vivendo uma fase muito melhor do que o do ano passado, que terminou com quase metade desses números durante uma temporada inteira. E aí, Rose?
1: Não, eu concordo que, de fato, o Samuel Lino está surpreendendo. Porque, querendo ou não, no início ninguém dava nada para ele. Eu, como torcedora, falo, né, por opinião própria, que de fato não vinha jogando bom futebol. E agora realmente desencantou. Era o Samuel Lino que de fato a gente esperava, pelo preço que a gente pagou. Minha decepção, né, seria só pelo Arrascaeta, que infelizmente não está fazendo boas partidas. E a gente espera sempre mais desse jogador, não só pelo preço, mas porque de fato ele entrega, ele é um baita jogador, mas que infelizmente não está rendendo, né? Infelizmente, né? E que quando sai, né, pelo menos tem o Paquetá que entra e entra super bem. Então é aquela questão de que o Flamengo soube, a diretoria, né, soube investir nisso, né, nos jogadores, saber que, olha, se tal jogador sair, vai entrar um outro que também está no mesmo nível. E nesse caso, né, o Paquetá que está, a gente pode falar que de fato está acima, né, do Arrascaeta.
0: É, realmente, a atual fase do Arrascaeta vem deixando a desejar muito, acabou marcando gols importantes, mas não é aquele jogador dos últimos anos que era a cara do Flamengo, né? Agora, passando um pouco para a Sul-Americana, que a gente já tinha tocado no assunto, é, nessa terça-feira, a gente viu o Vasco empatando fora de casa contra o Santa Fé num 0-0 e o Boca Juniors levando a melhor em casa contra o São Paulo por 1-0. Será que a gente consegue ver essas duas equipes brasileiras passando de fase na Sul-Americana?
1: Então, né, se a gente parar para analisar, o São Paulo vinha tendo algumas sequências boas, né, porque tinha acabado de vencer o Atlético Mineiro, por mais que, de fato, não está em uma boa fase, mas era o Galo, então foi uma boa vitória para o São Paulo. E também, né, tinha vencido do Bragantino, passou um aperto, mas venceu. E eu esperava mais do São Paulo, por mais que, se não me engano, foi fora de casa, né? Mas é aquilo, né? O Boca, né? A gente nunca pode desacreditar de um time argentino. Mas é aquilo, eu realmente acredito que o São Paulo possa vir vencer, porque jogando em casa, eles podem usar isso a seu favor. A torcida vai estar lá para isso, né? E eu acho que tem um pouco de combustível se a gente parar para analisar do presidente, né? Que foi expulso do São Paulo. E a questão do Vasco.
0: Vasco, né? Isso, do Vasco, que empatou com 0-0 fora de casa contra o Santa Fé.
1: Ah. Realmente o Vasco vence, se a gente, não digo por muito, né, muitos gols de vantagem, mas jogando em casa, e o Vasco aos poucos vai se reestruturando, né, vamos dizer assim, mas é muito mais time que o Santa Fé.
2: Eu vou começar falando sobre o Vasco, um jogo muito, muito equilibrado, 12 finalizações contra 14 do Vasco, nenhum dos times levou um real perigo assim, a gol. O Vasco mandou o time titular, teve muito esse debate ao longo da temporada se devia priorizar Sul-Americano ou não, ou levar Sul-Americano a sério ou não. Agora, porque a situação do Vasco era tão ruim no brasileiro que o time ainda está muito mal, apesar de alguns jogos para cá ter melhorado seu desempenho já, e teve jogos até que jogou bem e perdeu, aquele contra o Palmeiras que tomou uma goleada, o time, você olha, assiste o primeiro tempo, o time foi melhor que o Palmeiras, e aí em 15 minutos um apagão. Então acho que o Vasco é favorito para passar dentro de casa, o time está se encaixando, o trabalho do Pedro Emanuel está andando, e esse empate dá para encarar até como positivo. Depende muito também do resultado contra o Grêmio amanhã pelo Brasileirão, porque o Vasco, o foco principal do Vasco tem que ser o Campeonato Brasileiro. Então, se for mandar força total na Sul-Americana, tem que conseguir responder no final de semana também. E sobre o São Paulo, é isso que a Rose falou, o Boca é um time fraco, assim, a Bomboneira acho que bota muito mais medo do que o elenco do Boca, e o São Paulo podia ter feito mais, talvez foi pensando em empatar e se contentou com isso, então dava para ter trazido um resultado melhor para o Morumbis, ainda mais depois de ter vencido bem o Galo final de semana.
0: É, o Boca hoje em dia ele vive mais do fantasma da La Bombonera, o fantasma de que era o Boca até ele 2019, 2020, porém não tem mostrado muito mais esse futebol, né, não tem tido, mesmo contratando grandes jogadores nos últimos anos, a gente chegou a ver o Cavani jogar pelo Boca, e mesmo assim o Boca não tem tido os bons resultados e hoje em dia tá disputando a Sula. Bom, a gente falou já um cadinho de Santos e Atlético, aconteceu na quarta-feira, e ontem, quinta-feira, se acreditava muito que teria uma equipe brasileira, porém acabou sendo eliminada de maneira drástica para o Cienciano. Botafogo acabou caindo nas oitavas de final para o Cienciano, e na quinta-feira a gente viu o Cienciano ganhar de 2-0 do Torque. Será que o Cienciano vai chegar longe depois de eliminar o Botafogo?
2: Bom, depois de fazer 6-0 ou 6-1? 6-1.
0: 6-1 no Botafogo.
2: Depois de fazer 6-1 no Botafogo, acho que o time tá. Dá pra dizer que tá embalado. Deixa eu ver como que o Cienciano tá no seu campeonato nacional.
0: Se eu não me engano, é o quinto colocado do Peru.
2: No, então assim, realmente. Pô, é o terceiro colocado.
0: Terceiro
2: colocado, mas assim, a 7 pontos do líder Alianza Lima. Pô. Difícil, né, gente? Não dá pra um time brasileiro olhar de igual pra igual com o Cienciano. Acho que quem chegar é favorito, mas também esse salto alto, o Botafogo talvez entrou dessa forma e foi surpreendido daquela maneira. Acho que era muito do cenário também, mas aquele resultado é mais sobre o Botafogo do que sobre o Cienciano. Então, esse é, para mim, é o confronto mais fraco dessas quartas da Sula. E o Cienciano não vejo passando da semi, não.
3: É, pode vir uma surpresa aí, né? Seria bastante engraçado ver Santos e Cienciano na semifinal depois de tudo que se esperava.
2: Só complementar aqui que eu lembrei agora que pode ter Cienciano e Galo, e o Cienciano era do grupo do Atlético na Sula.
3: Bom ponto, Pedro, bom ponto.
1: Eu só não acho que vai acontecer, né? Mas tudo bem.
3: Ai, Rose. Deus do céu, é. A vida do Galo tem sido bastante complicada nesses últimos tempos. Mas vamos pular um pouquinho pro Brasileirão? O Brasileirão vem com a tabela um pouco apertada lá no primeiro e segundo colocado. O Flamengo chega para essa 27ª rodada com 54 pontos. Em segundo lugar, o Palmeiras com 23. Logo depois do Palmeiras, a gente tem o Atlético Paranaense surpreendendo muitos com 45 pontos em terceiro. A gente já vê, né, um pouco dessa distância de 9 pontos para o líder e de 8 pontos para o segundo colocado. É, o Fluminense chega em quarto com 45, Bahia em quinto com 43, Cruzeiro em sexto com 42, Curitiba em sétimo com 37, Atlético com 36 em oitavo, Bragantino com 35 em nono, São Paulo em décimo com 33, o Vitória em 11º com 32, Corinthians, Santos, Botafogo e Grêmio chegam disputando ali na parte de baixo da tabela. E a zona de rebaixamento, né? A fatídica zona onde o Vasco está de mão dadas com o Internacional, 25 pontos. Chapecoense já foi rebaixada, não tem como recuperar. E o Remo provavelmente também com 23 pontos ali, quase segurando a lanterna de mão dada com a Chapecoense. É, a tabela tá bastante engraçada, né? Se esperavam que o Atlético Paranaense estaria em terceiro colocado na 27ª rodada do Brasileirão?
1: Sinceramente, não. Eu ainda me arrisco em dizer que nem os torcedores imaginavam, né? Queria estar numa posição tão boa assim, né? E sobre o... Rapidinho, né? Só sobre o Vasco, né? Que você comentou que está lá na Beira Linda, né? Vamos dizer assim. Dizem as mais línguas que é como se fosse uma segunda casa, né? Porque, querendo ou não, o Vasco, infelizmente, sempre bate lá. Então, né? É bem complicadinho a vida deles. Mas em si, tipo, do Atlético Paranaense, de fato, achei... Tô bem feliz, né, com eles estando nessa posição. Igual hoje, né, vai enfrentar o Curitiba, que também é um time que surpreendeu muito, né? Está em sétimo lugar, está acima do Galo.
3: Um clássico hoje que disputou diretamente a Série B. Subiram esse ano pra Série A e já estão surpreendendo os dois na parte de cima da tabela.
2: É, pra mim, as duas surpresas do campeonato, o Atlético até mais... Mas o Curitiba também, porque o Curitiba é um time que, diferente do Atlético Paranaense, que teve anos muito bons e caiu do nada, o Curitiba é um time que há muito tempo não tinha um ano bem estável, assim, sem brigando lá em cima, sem brigar por rebaixamento, e fazer isso logo de cara é um baita trabalho. Curitiba do Fernando Seabra, né?
3: Exatamente.
2: Fernando Seabra, que treinou o Cruzeiro lá, ainda com alguns anos a menos de experiência, melhor trabalho da carreira dele profissional até aqui. O Atlético do Adair Hellmann, que há algum tempo não tinha um bom trabalho no futebol brasileiro, ficou muito tempo fora também. E falando lá de baixo, Inter e Vasco, assim, o Inter está há muitos anos já querendo cair, não consegue. Ano passado tentou muito e não conseguiu cair na última rodada. Acho que vai ter que acionar o protocolo Abel de novo esse ano. Acho que desses dois, um cai, mas assim, se forem dando mole também... Dá para cair os dois. O Mirassol é um time que, apesar de menos investimento, é muito organizado. Porque acho que o Mirassol foi uma circunstância que levou o Mirassol até essa queda tão brusca do ano passado para esse. E nesse meio de tabela aí, acho que são muitos times desorganizados que não têm pretensão de nada nessa temporada. Talvez uma Sul-Americana, uma Copa do Brasil para alguns. Mas a gente vê aí Botafogo, Vitória... vou pôr até o Grêmio aí também, que são times que já não tem muita expectativa para esse ano. E com relação à Chape, a situação de pontos da Chape talvez não seja nem tão ruim, mas é porque o time e o desempenho é tão ruim que dá pra gente praticamente cravar que não vai ter uma recuperação aí, mas quem sabe, né?
3: É engraçado falar sobre a Chape, que a Chape até o momento só tem 3 vitórias e as 3 vitórias são contra times paulistas. A Chape ganhou do Corinthians, do São Paulo e do Santos até o exato momento. Vai enfrentar o Grêmio amanhã, o que pode fazer com que o Grêmio crie, né? Não, o Grêmio não, vai enfrentar o Internacional amanhã, o que pode fazer com que o Internacional saia dessa zona de rebaixamento. E o Vasco enfrenta o Grêmio, podendo inverter a situação dos dois clubes, já que o Vasco se encontra com 25 pontos e o Grêmio com 28. Se eu não me engano, a parte de... O saldo de gols dos dois são próximos, então tem chance de acabar invertendo e o Vasco sair da rebaixamento, o Internacional sair e a gente vê o outro time do Sul se estabelecendo ali na zona de rebaixamento.
2: Teve até uma situação engraçada sobre isso, que na última rodada o Mirassol e o Vasco estavam exatamente empatados, só que o Mirassol estava na zona por cartões vermelhos, que chegou num ponto que o critério de desempate era cartão vermelho e o Vasco tinha menos que o Mirassol.
3: É, o Mirassol que vinha surpreendendo e agora acabou se esgueirando ali na zona de rebaixamento, vai tentar sobreviver nesse Brasileirão, não vive mais aquela fase maravilhosa que vinha surpreendendo a todos, porém ainda tem muita chance de continuar. Eu acredito que o Mirassol, se conseguir se manter na Série A pro ano que vem, pode voltar a surpreender. Porém, é uma situação muito difícil ainda de se manter. Mirassol que enfrenta o Vitória no domingo.
1: Eu concordo, porque de fato, né, Mirassol fez uma baita temporada, né, no ano passado. Eu acho que o que pecou muito, né, neles foi essa questão de ter ido para a Libertadores. Porque, aquela ilusão, né, vamos dizer assim. Né, porque não que eles estavam, né, errados em sonhar com uma Libertadores. Tipo, pô, estou jogando aqui. Só que, querendo ou não, é uma competição bastante difícil. E que, por mais que o seu elenco era bom, eu não posso dizer que era um elenco bom para Libertadores, né, para essa competição. Então, agora que está fora, né, está só com o Brasileirão, acredito que possa sim, né, tipo, continuar. Lógico, não vai conseguir título, não vai, talvez, né, nem conseguir uma Sul-Americana, mas o fato de permanecer na Série A, eu acho que já é uma grande vantagem para eles. E só comentando também a questão do Vasco e do Inter, eu acho que é que nem o Pedro falou, né, tá basicamente os dois times, assim, dando as mãos para ver, né, se eles vão cair juntos, né, infelizmente ou felizmente. Mas tem aquela questão que nesse comentou também do Grêmio, que vai ficar, eu acho que mais realmente entre esses, talvez o Mirassol consegue, né, sair um pouco dessa posição, né, vamos dizer assim. Mas eu acredito que é que nem vocês comentaram, que vai ficar mais entre esses times. A Chapecoense, por mais que venceu o Corinthians, não é um time que a gente vai ver sair dessa zona de rebaixamento, que de fato vai cair. O Remo também acho que já está concretizado, se a gente parar para pensar, para analisar. Seria mais realmente saber qual dos dois, né, tipo assim, que os outros dois, né, que podem cair, mas que de fato eu acho que ficaria muito entre o Inter e o Vasco pelo futebol que eles estão apresentando.
3: É, antes de encerrarmos, eu queria falar um cadinho sobre a convocação. Ancelotti, nessa quarta-feira, soltou a primeira convocação pós-Copa. O que vocês acharam? Vou passar aqui os nomes, mas eu quero saber de vocês as opiniões. Tivemos 8 novidades, 10 jogadores do futebol brasileiro e ainda tivemos 9 jogadores que participaram da última Copa. Teve um nome ali bastante criticado durante a Copa e que volta a retornar como carta-chave do Ancelotti. Bom, a lista conta com goleiros com Hugo Souza, Pedro Morisco e Otávio. Hugo do Corinthians, Pedro do Curitiba e Otávio do Cruzeiro. O que vocês acharam dessa lista de convocação? Sem Alisson, sem Ederson, Bento, nomes que a gente já estava acostumado a ver.
2: O Ancelotti, ele tinha anunciado que essa convocação ia ser uma quebra maior ao que vinha sendo a seleção até a Copa. E acho que à medida que for passando as convocações, ele vai trazendo mais nomes que estavam já na competição. Muito teste, né? Como você falou, os 3 goleiros jogando no Brasil. O Morisco me surpreendeu. O Otávio e Hugo Souza, eu já esperava que fossem, apesar de também não me brilha os olhos nenhum desses 3, nem o Otávio, que é mais promissor, apesar de que eu acho que é um bom goleiro que fez um bom começo. Ainda é cedo para falar, tem muita experiência para ganhar ainda. No meio-campo eu gosto do Bidon, gosto do Douglas Luiz também. O Bom Tempo me surpreende, mas o Santos vai. O Santos tem um ano que parece estar dando a volta por cima. Então pode ser interessante esse Gabriel Bom Tempo aí na seleção. E no com relação à defesa e ataque, acho que o maior destaque dessa convocação foi o lateral do Corinthians, Mateuzinho, que eu não vislumbrava que ele fosse para a seleção. Confesso que não estou tão por dentro assim do Mateuzinho especificamente para dizer se ele tem esse nível ou não, mas, querendo ou não, é uma posição difícil. A gente tem poucas opções, não só no Brasil, mas no mundo. Porém, o Mateuzinho é um jogador que eu acho que não tem nível e nunca vai ter para jogar uma Copa do Mundo de titular pelo Brasil. Então, vamos ver o que acontece nesses amistosos. Vale falar que o nível das seleções que o Brasil vai pegar agora e na próxima data FIFA é horrível, né? Vai pegar a Austrália duas vezes, depois pega Singapura.
3: Índia. Vai jogar contra a Índia.
2: Índia, Singapura, Austrália. Então, assim, realmente não vale para muita coisa. Acho que o Brasil começa a pensar mesmo assim, em Copa. A gente começa a pensar mesmo em Copa a partir do ano que vem, pelo menos.
3: Você, Rosimir, o que você achou dos nomes? Você acredita que foi bastante surpresa ali no meio? Jogadores que não deveriam estar indo. Mudaria alguma coisa?
1: Então, né, eu tô que nem o Pedro, tipo, a questão do Hugo Souza, pra mim, realmente não foi uma novidade, eu realmente esperava, né, que ele fosse ser convocado. Eu só não, realmente fiquei surpresa com o Morisco, de verdade, por mais que, de fato, ele tava fazendo uma boa temporada, mas eu fiquei surpresa. Eu achei que o Bento poderia aparecer nessa lista, aí, querendo ou não, graças a Deus, não apareceu, né, vamos fazer novos testes. Eu fiquei surpresa em questão do Marquinhos, porque eu queria um outro jogador, porque, de fato, é um bom jogador, é. Só que na seleção, infelizmente, no meu ver, não entrega o que ele entrega no PSG. Então, eu fiquei um pouco decepcionada nesse sentido. Em questão dos atacantes, eu achei super coerente, realmente. Não achei que teve um jogador que a gente falou, nossa, não merecia, pelo menos nos atacantes. Igual o Samuel Lino, para mim, de fato, merecia muito estar ali. O Pedro, principalmente, também, né, era um jogador que eu vi que o pessoal comentava muito de que foi um erro, né, não ter levado ele para a Copa. Mas do restante, eu achei ok, que é que nem vocês comentaram, o Gabriel bom tempo, né, vamos ver, né, o que ele vai fazer, mas de fato está fazendo alguns jogos, né, bons pelo Santos. Mas em si, a surpresa mesmo seria só o Marquinhos ter permanecido e até mesmo o Vitor Reis do Manchester City, porque eu também não sou de acompanhar muito ele, às vezes eu acompanho um pouco o City, mas eu fiquei bem surpreso por ele ter sido convocado.
3: É, o Vitor Reis chegou a ter um bom desempenho no Girona, mas nada muito além do que se esperava dele. Mas o Marquinhos é realmente uma surpresa, porque o Ancelotti estabeleceu que ele queria ter mediadores, né, jogadores mais velhos para preparar essa nova base, só que o Marquinhos eu não vejo ele com esse perfil, eu não vejo com esse perfil de tomar a frente, de conseguir ensinar, repassar. A gente viu como foi sofrido ter ele como capitão. Mas se vocês quiserem saber um pouco mais sobre a convocação, um pouco mais sobre o que foi falado depois da convocação, acessem o nosso blog programanaarea.blogspot.com ou acesse o link na bio do nosso Instagram. Mas, gente, falando ali sobre mais a parte da camisa 9, né? A gente vem sofrendo muito com a falta de um jogador camisa 9, agora leva o Pedro, mas mesmo assim, olhando para jogadores que a gente tinha de 2010 para baixo, a gente sofre há muito tempo com a falta de um jogador central, aquela lança que vai conseguir marcar os gols.
2: E assim, a gente chegando na temporada europeia agora, não tem ninguém que a gente tenha essa expectativa de que pode ter uma temporada assim de um camisa 9 mesmo, goleador. Porém, em contraponto a isso, o Rafinha de falso 9 lá no Barcelona tá, talvez seja o melhor jogador desse começo de temporada do mundo. O cara tem, são 8 gols em 5 partidas pelo Barça. Tudo bem que o Barcelona é uma máquina até agora, só não fez 5 gols em um jogo dessa temporada. Absurdo o começo do Barcelona, ainda mais reforçado para esse ano. E o Rafinha, como o Julián Álvarez não veio, o Rafinha tendo que cobrir um buraco ali de falso 9, indo muito bem. O Gabriel Jesus, que também do nada pingou lá em Barcelona, entrou no jogo, fez gol na goleada pela Liga dos Campeões. Vamos ver, pode ser que o Rafinha seja uma boa alternativa. Eu lembro, falando de falso 9 na seleção, que o Firmino ia muito bem no Liverpool e o Tite não conseguia usar ele da mesma forma no clube. Talvez seja uma posição que você precisa ter um entrosamento grande ali com os caras, então por ser seleção isso não dá certo. Vamos ver o que o Ancelotti pensa disso, porque ele sabe muito mais que eu de futebol, né?
3: É, o falso 9, ele depende muito do entrosamento do elenco. Eu acho que se o Ancelotti começar a trabalhar esse estilo de jogo a partir de agora, a gente tem a possibilidade de, na próxima Copa, já ter desenvolvido melhor que isso. Porém, é muito complicado, porque ele ainda fica nessa expectativa de conseguir, né, ter um camisa 9. Ele acredita ainda no potencial do João Pedro, acredita que pode tentar levar o Pedro. Ele citou, né, após as convocações, que ele está de olho a alguns jovens jogadores promissores que podem vir fazer essa posição. Porém, ao meu ver, até então a gente não tem jogadores que tem pra posição, como o Endrick, o Matheus Cunha, que chegou a fazer, né, mas não é a posição de conforto dele. O Rafinha pode vir a fazer, mas também não é a posição de conforto dele. São jogadores que estão jogando fora de posição. Pra mim, ao meu ver, o Endrick no Lyon jogava muito mais como um ponta direita do que como um atacante. E você ter que levar o Pedro, é um bom jogador, é um jogador matador. Porém, querendo ou não, é um jogador um pouco pesado, um jogador que não dá pra você contar 100% do tempo, quanto uma seleção precisa durante a Copa do Mundo. E beleza, digamos que o Pedro se destaque. Quem vai substituir ele se precisar? A gente fica numa dependência muito grande pra esse jogador camisa 9.
1: Mas também fica aquela questão, né? E pra quem também que o Pedro seria banco? Que infelizmente eu também não vejo isso. Igual vocês comentaram, né? No Rafinha ele consegue, né, se mover, né? É um bom jogador, só que infelizmente na seleção, pelo menos no meu ver, ele ainda não entregou. E aquela questão, nem na posição dele ele está entregando muita coisa. Aí eu imagino, né, como atacante, né? Mas enfim, vamos ver. Né? Igual você comentou também do João Pedro. Para mim é um bom jogador, ele faz boas partidas pelo Chelsea, mas eu ainda não acho que seria aquele 9, aquele jogador que seria essencial mesmo para a seleção brasileira.

0: Bom, na área dessa sexta-feira vai chegando ao fim. Pedro, Rose, muito obrigado pela companhia de vocês no programa de hoje.
1: Obrigada, Arthur. Obrigada, Pedro. Obrigada a todos que nos ouviram. Que vocês tenham um ótimo final de semana.
2: Obrigado, Arthur. Obrigado, Rosimeire. Obrigado, Jean, que está ali com seu bonezinho vermelho, mexendo no telefone. Obrigado a todo mundo que nos ouviu. Um abraço, bom final de semana para todos. Até a próxima semana. Valeu, gente.
0: Agora são exatamente 5h30 e o Na Área vai ficando por aqui. Muito obrigado a todos que nos acompanharam em mais um programa. Na próxima quarta estaremos de volta com as principais notícias do mundo do futebol. 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
6: Boa noite, está começando o Rádio Jornal Universitária Notícias. Eu sou Jean Carlos Borges e a partir de agora você fica bem informado sobre o que acontece em Viçosa e região. Agora são 6 horas e 5 minutos, horário de Brasília, e vamos aos destaques da edição dessa sexta-feira, dia 11 de setembro. Segunda edição do evento FUNARB Você tem data marcada. Equipe viçosense vence torneio estadual de basquete. Carol Almeida conta sobre apresentação na festa do doce de leite de Viçosa. Essas e outras notícias você confere agora no Universitária Notícias.
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6: A Fundação Arthur Bernardes realizará no dia 19 de setembro a segunda edição do projeto FUNARB e Você. A ação comunitária acontece no bairro Santa Clara, com diversas atividades gratuitas para a população. Saiba mais.
7: O evento será realizado das 13 às 17 horas no bairro Santa Clara, com a entrada totalmente aberta ao público. A proposta da FUNARB é levar a iniciativa a diferentes regiões do município em cada edição, aproximando ainda mais a instituição dos moradores de Viçosa. Ao longo de toda a tarde, quem passar pelo local poderá conferir estandes de recrutamento e seleção para obter informações detalhadas sobre as áreas de atuação da Fundação e conhecer oportunidades de trabalho. Além do espaço voltado ao mercado de trabalho, a programação conta com degustação dos tradicionais produtos Viçosa, apresentação de cultura regional e diversas atividades recreativas para as crianças. A ideia central do projeto é encurtar distâncias e mostrar de perto o impacto do trabalho desenvolvido pela instituição na rotina da população. Toda a comunidade está convidada. Ana Luísa Campos para Universitário Notícias.
6: E tem novidade para quem busca mais saúde e qualidade de vida na nossa cidade. A Prefeitura de Viçosa abriu novas turmas para atividades esportivas e de lazer totalmente gratuitas.
7: As oportunidades fazem parte dos projetos educativo e participativo, ligados ao programa Viçosa Ativa. A ideia é coordenada pela diretora de Esportes e Lazer e oferece opções de atividades físicas, esportes e convivência para todas as idades. O projeto educativo é voltado para crianças e adolescentes, oferecendo modalidades como vôlei, funcional kids, futsal, handball, atletismo e basquete. As inscrições para o educativo podem ser feitas por meio de um formulário online disponibilizado pela Prefeitura. Já o projeto participativo atende o público adulto e da terceira idade, com aulas de treinamento funcional, hidroginástica e dança, com turmas em diversos horários e locais, incluindo o bairro Pedro Gomide e turmas específicas para pessoas com fibromialgia. Para mais informações sobre o quadro completo de horários e link de inscrição, acesse o site oficial ou as redes sociais da Prefeitura de Viçosa. Ana Luísa Campos para Universitária Notícias.
6: Obrigado, Ana. Agora são exatamente 6 horas e 8 minutos, horário de Brasília, e vamos à previsão do tempo. O final de semana traz nebulosidade carregada para Viçosa, com previsão de pancadas de chuva a partir da tarde de sábado até o domingo. As mínimas previstas são de 18 graus e as máximas variam entre 29 para o sábado e 32 para o domingo. Todas as cidades da microrregião seguem a mesma previsão de tempo. Senador Firmino tem as mínimas de 19 e 20 graus e as máximas de 30 e 33 graus, respectivamente. Ponte Nova também marca mínimas de 19 graus, com as máximas de 30 e 33 graus. E Canaã aponta as mínimas de 19 graus e as máximas de 28 e 31 graus, respectivamente.
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6: Na primeira Copa Regional do Café, as partidas do último sábado nos apresentaram os primeiros finalistas da história do torneio.
8: A tarde do sábado também viu a disputa das semifinais da primeira Copa Regional do Café, com equipes de Ervalha, São Miguel do Anta e Miraí na disputa das vagas para a final. Às 4 horas da tarde, o Meia Boca enfrentou o Guelas em um jogo que terminou empatado ao final do tempo regulamentar. Nas penalidades, o Meia Boca avançou pelo placar de 5-4. Já na partida da noite, o Montanhês de Ervalha não tomou conhecimento do União Vitória e venceu por 4-0, garantindo seu lugar na finalíssima e confirmando uma decisão entre as equipes de Ervalha.
6: E a garotada do basquete representou bem a cidade. Viçosa agora... O final de semana, na verdade, teve uma enxurrada de gols no Campeonato Regional do Açúcar. Foram 12 marcados no último gol, no último jogo do Viçosa Master.
8: Depois de um empate na primeira rodada, o Viçosa Master recebeu o Internacional de Pedra Bonita no último sábado, dia 5. O campo do Couceiro viu uma goleada avassaladora. 11-1 para os donos da casa em uma tarde para guardar na memória. O resultado deixa a equipe com 4 pontos na tabela geral, além de elevar jogadores da equipe viçosense para a disputa da artilharia do torneio.
6: Agora sim, a garotada do basquete representou bem a cidade. Viçosa agora é a casa dos atuais campeões do basquete mineiro sub-16.
8: O Campeonato Mineiro de Basquete sub-16 reuniu diversas escolas em Juiz de Fora e viu uma equipe viçosense ser consagrada campeã Nas 5 partidas do Colégio Anglo, o time prevaleceu sobre seus adversários e terminou a competição de forma invicta, vencendo o JF Basquete por 57 a 53. A final marcou a partida mais acirrada da equipe na competição, com todos os outros jogos terminando com um mínimo de vantagem de 27 pontos para a equipe viçosense.
6: Agora são 6 horas e 12 minutos, horário de Brasília.
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6: Os artistas convidados para as festividades de hoje e amanhã farão apresentações musicais diversas no gramado das 4 pilastras. Carol Almeida concede entrevista para a Rádio Universitária contando sobre suas expectativas.
9: No dia de hoje, sexta-feira, dia 11, e amanhã, no sábado, dia 12 de setembro, Viçosa comemora mais um aniversário e, em conjunto, receberá sua primeira festa do doce de leite, no gramado das 4 pilastras da UFV. É claro que, quando se fala em festa, não dá para ficar sem música, por isso foram convidados 5 artistas para brilhantar os 2 dias e todos estão com grandes expectativas. A cantora Carol Almeida abrirá as apresentações desse próximo final de semana por volta das 16 horas do sábado, dia 12, preparando um repertório universal que caminha pelo MPB, rock clássico e outros gêneros. Como os outros artistas, as expectativas estão altas e o sentimento de poder tocar em Viçosa, segundo ela, é sempre especial.
10: Tocar em Viçosa é uma das minhas coisas preferidas que eu faço como cantora, porque eu sempre falo que o público de Viçosa é o melhor público que eu poderia ter. Então, assim, tocar nessa festa grande, né, a primeira festa do doce de leite, e nas 4 pilastras também, que é um lugar tão querido, né, ali dentro da UFV. As expectativas são ótimas, estou super animada, ansiosa também, né, espero que a galera esteja toda lá, gente conhecida, gente nova, e eu acho que é isso, as expectativas são as melhores, a gente vai entregar um show muito legal.
9: A iniciativa de colocar o doce de leite como protagonista junto ao aniversário da cidade é elogiada, reforçando a intenção de se fazer um evento muito grandioso.
10: Primeiro que é um evento diferente, né? Como é a primeira festa do doce de leite e como teve toda essa repercussão, né, de agora ser o maior do mundo e tudo, eu acho que promete ser um evento muito, muito grandioso, né, nesse sentido, e ao mesmo tempo com essa energia de celebração, né, tanto do aniversário da cidade quanto para dessa conquista, né, tão grande que o doce de leite tem, assim, na, né, tipo, tanto para a Viçosa quanto para o mundo agora, né? Então, assim, iniciativa muito legal, diferente, né, para a nossa cidade. Espero que seja o primeiro de muitos. E, assim, a diversidade também de atrações que estão tendo, assim, que, né, estão abordando vários estilos, assim, eu acho que tá de uma riqueza muito legal, assim. Então, eu acho que vai ser um evento bem interessante de acompanhar e de estar junto, né? Tanto como atração, como também como espectador aí nos outros dias.
9: E para combinar com o clima de pessoas diversas que estarão curtindo, o repertório preparado também transita por diferentes gêneros.
10: O meu repertório, eu falo que ele agrada a todos os públicos, assim, né? Então, a gente tem uma mescla muito legal de MPB, de rock clássico, de pop. E como a gente também faz versões próprias das músicas, né? Então, assim, são versões bem inéditas, que não são tocadas em todos os lugares. Então, apesar de terem músicas covers, também terem músicas autorais, eu acho muito legal ter esse espaço, né? Principalmente eu como também uma artista autoral, de mostrar esse trabalho que eu faço dentro do meu próprio show, junto com todas essas músicas, né? Então, assim, é um repertório universal, então eu acho que, assim, agrada gregos e troianos, então é muito bom quando a gente tem essa possibilidade, né, de ter esse espaço sempre para poder tocar, tanto os covers que são versões próprias, quanto também as autorais.
9: E fica o recado da cantora para os ouvintes da entrevista estarem ligados ao horário e se sentirem convidados.
10: Vocês que estão ouvindo, muito obrigada. Espero que vocês estejam amanhã e no sábado, lá na festa do doce de leite, na primeira festa do doce de leite. Nosso show vai começar em torno de 4 horas, então vai ser muito legal receber vocês lá nessa festa tão maravilhosa, gratuita, de extrema importância para a cidade, para o reconhecimento da cidade, não só da universidade, mas também da cultura, da culinária. O papel, né, de todo mundo é prestigiar e fazer com que a cultura sempre se fortaleça.
9: Reportagem de Kaique Myron para o Universitária Notícias.
6: Obrigado, Carol e Kaique. Agora são 6 horas e 16 minutos, horário de Brasília. Universitária Notícias está chegando ao fim. O programa contou com a apresentação de Giancarlo Borges, reportagens de Kaique Myron, Ana Luísa Campos e Giancarlo Borges, e supervisão de Jonathan Fagundes. Uma boa noite para você e toda a sua família. 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
1: Olá, seja muito bem-vindo a mais um Momento Contábil. É um prazer ter a sua companhia. Seja você que está nos ouvindo no rádio do carro, em casa ou direto da lida do campo. Hoje o nosso papo é fundamental para quem tira o sustento da terra ou possui propriedades fora do perímetro urbano. Vamos conversar sobre o ITR, o Imposto Territorial Rural. Muitas vezes, o produtor rural foca toda a sua energia na safra, no gado ou no clima, e acaba deixando a papelada tributária para a última hora. Mas olha, o ITR não é apenas mais uma guia a ser paga. Ele é um imposto federal que funciona como o IPTU do campo, mas com regras muito específicas que, se bem compreendidas, podem representar uma economia real e evitar dores de cabeça gigantescas com a Receita Federal. Mas afinal, quem é que precisa declarar o ITR? A regra é clara. Se você é proprietário de terra rural, titular do domínio útil, possuidor a qualquer título ou usufrutário, você está no radar deste imposto. Não importa se a terra é produtiva ou não, o fato de ser uma área rural já gera obrigação. A única exceção são os casos de imunidade e isenção, que vamos detalhar daqui a pouco. Agora, vamos para a parte que todo mundo quer saber. Como é feito o cálculo? O ITR não incide sobre tudo que você tem na fazenda. Ele incide sobre o que chamamos de VTN, Valor da Terra Nua. Isso significa que as benfeitorias como casas, currais, cercas, pastagens cultivadas e florestas plantadas não entram na conta. O imposto é sobre o valor do solo bruto. A alíquota que você vai pagar é progressiva. Quanto maior a propriedade e menor o seu grau de utilização, maior será o imposto. Ou seja, o governo usa o ITR para desestimular terras improdutivas. Aqui entra um conceito que você já deve ter ouvido falar: o módulo fiscal. Ele é a unidade de medida expressa em hectares que varia de município para município. Por que ele é importante? Porque ele define se sua propriedade é considerada pequena, média ou grande para fins de isenção. Por exemplo, em muitas regiões, se você tem uma pequena gleba rural, que varia de 30 a 100 hectares dependendo da localização, e a explora sozinho ou com sua família, sem ter outro imóvel, você pode estar isento do imposto. Além da isenção para pequenas propriedades, existem benefícios para áreas de preservação. Se você tem áreas de preservação permanentes, as chamadas APPs, ou reserva legal devidamente averbadas e declaradas na ADA, Ato Declaratório Ambiental, junto ao IBAMA, essas áreas podem ser excluídas do imposto. É o governo dando um desconto para quem cuida do meio ambiente, mas atenção, não basta ter a mata, é preciso que a documentação ambiental esteja em dia para garantir o benefício fiscal. E como fica a parte prática das obrigações? Todo ano, geralmente entre agosto e setembro, o produtor deve entregar a Declaração de Imposto sobre a Propriedade Territorial Rural, a DITR. O pagamento pode ser feito via DARF, em cota única ou parcelado, desde que o valor não seja inferior a R$ 100. Perder o prazo gera multa de 1% ao mês sobre o imposto devido, além de impedir a emissão da certidão negativa de débitos, que é exigida para conseguir crédito rural junto aos bancos. Falando em estratégia, como fazer o planejamento fiscal do ITR? O segredo está na precisão das informações. Muitos produtores erram ao declarar o valor da terra nua muito abaixo do mercado para pagar menos imposto. Mas isso pode gerar problemas na hora de vender a terra, aumentando o imposto de renda sobre o ganho de capital. O planejamento consiste em equilibrar um VTN justo com o máximo aproveitamento das áreas de exclusão, como as de preservação, e a comprovação correta do grau de utilização da terra. Se você produz grãos ou cria gado de forma eficiente, sua alíquota cai drasticamente. A organização contábil é a melhor amiga do produtor rural. Guardar notas fiscais de insumos, registro de vacinação de gado e laudos técnicos de produtividade não serve apenas para o controle interno. São essas provas que garantem que você paga o imposto justo, na alíquota correta, para quem produz. Sem a organização, você acaba pagando como se a terra fosse improdutiva, e o prejuízo é certo. Para encerrar nosso encontro de hoje, fica um conselho: não trate o ITR como uma mera formalidade. Ele é uma peça-chave na gestão de sua propriedade. Procure um contador especializado no setor agro. Esse profissional vai te ajudar a cruzar os dados do CAR, Cadastro Ambiental Rural, do ADA e da declaração de ITR, garantindo que você aproveite todos os benefícios legais e mantenha sua terra produtiva e regularizada. Cuidar da contabilidade de sua fazenda é tão importante quanto cuidar da semente do solo. Com a orientação certa, você protege seu patrimônio e garante o crescimento do seu negócio. Muito obrigado pela sua audiência e até o próximo Momento Contábil.
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2: 6h40.
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10: E alguns alimentos importantes na mesa dos brasileiros contribuíram para esse resultado. O café e o tomate tiveram queda em 23 capitais, o feijão carioca ficou mais barato em 19 e o açúcar em 16 capitais. Boa parte desses alimentos tem a queda relacionada ao aumento da oferta e ao avanço das safras desses produtos.
11: Pão francês e óleo de soja, por outro lado, registraram variações acima de 2%, de acordo com o levantamento da Conab. Os preços mais altos são explicados pelo aumento da demanda global por esses itens, além dos possíveis efeitos climáticos do El Niño sobre a safra 2026-2027. Reportagem Graziele Bezerra.
12: No dia do Cerrado foram divulgados novos dados sobre o desmatamento.
13: A perda de vegetação nativa recuou 19% em agosto, segundo os alertas em tempo real do DETER.
12: Também foi assinada a portaria que identifica as áreas prioritárias do Cerrado para a segurança hídrica.
14: segundo maior bioma do Brasil, o Cerrado ocupa um quarto do território nacional e é a savana mais rica do mundo em biodiversidade. Situado sobretudo no Planalto Central, também tem papel fundamental na disponibilidade de água no país, como explica Humberto Lúcio Lima, diretor-presidente do Instituto Arvoredo, que atua na preservação do Cerrado.
15: É o bioma conhecido como caixa d'água do Brasil, por possuir 3 aquíferos, abastecer 8 das 12 bacias hidrográficas que nós temos e ter mais de 131 mil nascentes. Então é um bioma extremamente importante, não só para as mudanças climáticas,

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4: Olá, seja muito bem-vindo a mais um Momento Contábil. É um prazer ter a sua companhia para desbravarmos juntos o universo dos números, dos impostos e, principalmente, da gestão do seu negócio. Se você vende produtos no Mercado Livre, na Amazon, na Shopee, ou se presta serviço através de aplicativos como iFood ou Uber, o assunto de hoje é vital para a saúde do seu bolso e para a continuidade da sua operação. Com o avanço da reforma tributária, um termo começou a ganhar holofotes e a tirar o sono de muitos empreendedores digitais. É o chamado split payment, ou em bom português, a divisão de pagamento. Mas não se assuste com o nome em inglês. A gente vai conversar hoje sobre como essa tecnologia vai mudar a forma como o imposto sai de sua venda e vai direto para o governo, sem nem passar pela sua conta bancária. Vamos entender como isso funciona na prática? Imagine que você vendeu uma camiseta por R$100 em um marketplace. No modelo tradicional, esse dinheiro entrava na conta da plataforma ou na sua conta bancária. E depois de um mês, você calculava o imposto e pagava a guia para o governo. O problema, na visão do fisco, é que entre a venda e o pagamento do imposto, muita coisa podia acontecer. O dinheiro sumia, a empresa fechava, ou o empreendedor simplesmente esquecia de pagar. O split payment foi criado para acabar com esse atraso. Ele é uma ferramenta tecnológica que faz a divisão do dinheiro no exato momento da transação. Quando o cliente passa o cartão ou paga o Pix, o sistema já identifica: X reais são do vendedor, Y reais são a comissão da plataforma e Z reais são o imposto, IBS e CBS. O valor do imposto é desviado automaticamente para o cofre do governo. É a chamada arrecadação em tempo real. Para quem vende online, a operação parece simples, mas a engenharia contábil por trás é bastante robusta. Vamos usar o exemplo de um lojista em um grande marketplace. O consumidor final compra um produto, por exemplo, por R$1.000. O sistema de pagamento, ou checkout, identifica as alíquotas da reforma tributária. Suponhamos uma alíquota somada de 25%. R$ 250 vão direto para a conta do governo. Os R$ 750 restantes são divididos entre a comissão da plataforma e o saldo líquido do vendedor. Isso muda drasticamente o fluxo de caixa. Antes, o vendedor tinha o valor bruto na mão por alguns dias. Agora, ele só recebe o valor líquido de impostos. Para as plataformas digitais, o desafio ainda é maior, pois elas se tornam responsáveis por garantir essa divisão sem que haja algum tipo de erro, sob pena de sanção pesada. Aqui entra o papel fundamental da contabilidade. Com split payment, o registro contábil não pode mais ser feito apenas por cima. É preciso uma rastreabilidade total. Cada venda gera um crédito tributário automaticamente. Se você comprou matéria-prima e já pagou o imposto nela, esse crédito precisa ser compensado com que foi retido no split payment. As obrigações fiscais mudam de foco. O foco deixa de ser gerar uma guia de pagamento e passa a ser conferir se o sistema reteve corretamente. Se o sistema do marketplace calcular o imposto errado e reter a mais, o seu lucro vai embora. Se reter a menos, você pode ficar em dívida com a Receita Federal sem nem saber. A documentação fiscal, ou seja, as notas fiscais eletrônicas, precisam estar perfeitamente integradas ao sistema de pagamentos. Não são só os vendedores de produtos que entram nessa. Se você é um motorista de aplicativo ou entrega comida, o split payment também alcança sua prestação de serviço. O ISS, que agora vira parte do IBS, será retido na fonte. Isso traz uma formalização forçada para o setor, o que é bom para a transparência, mas exige que o profissional autônomo ou a pequena empresa de serviços tenha um controle muito rígido sobre suas taxas e recebíveis. O split payment não é um novo imposto, mas uma nova forma de cobrar os impostos, IBS e CBS, trazidos pela reforma tributária. O valor final da carga tributária depende de sua categoria, mas a forma de pagamento será imediata. O maior desafio é a tecnologia. Pequenos e-commerces, que utilizam plataformas próprias, precisarão utilizar seus gateways de pagamentos para suportar essa divisão. Por outro lado, a grande oportunidade é a redução de burocracia no final do mês. Se o imposto já foi pago no ato da venda, o empreendedor gasta menos tempo gerando boletos e mais tempo focado em vender. Além disso, o split payment ajuda a combater a concorrência desleal. Aquele vendedor que não pagava impostos e conseguia preços muito baixos, agora terá o imposto retido automaticamente, igualando o campo do jogo para quem sempre trabalhou de forma correta. O split payment é o futuro batendo na porta. Para quem vende em marketplaces ou plataformas digitais, a regra de ouro agora é organização. Você precisa saber exatamente qual é a sua margem de lucro, já descontando a retenção automática. Não deixe para entender isso quando o dinheiro cair menor na sua conta. Procure seu contador de confiança, revise suas configurações de pagamento nas plataformas e certifique-se de que sua emissão de nota fiscal está sincronizada com seu recebimento. A reforma tributária traz mudanças profundas, mas quem se prepara não apenas sobrevive, como prospera. Obrigado pela sua audiência. Continue acompanhando nossas pílulas de conhecimento para manter o seu negócio sempre nos trilhos da legalidade e do lucro. Sucesso nas vendas e até o próximo Momento Contábil.
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5: 8 e 8. 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